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3: 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As notícias do governo federal que movimentaram o país no dia de hoje.
4: Olá, boa noite.
5: Boa noite para você que nos acompanha em todo o país.
4: Sexta-feira, 24 de julho de 2026.
5: E vamos aos destaques do dia.
4: Atenção, entregadores e mototaxistas.
5: A partir de segunda-feira, você pode negociar um novo veículo com juros mais em conta. Pablo Mundim.
6: O programa permite financiar um veículo zero quilômetro, como bicicleta elétrica, ciclomotor, motoneta, moto elétrica ou moto flex.
4: Proteção de mulheres na internet e enfrentamento da violência no ambiente digital.
5: Plataformas devem retirar em até 2 horas conteúdo íntimo não autorizado.
4: E está proibido o uso de inteligência artificial para criar imagens íntimas falsas.
5: É o que prevê o decreto que entrou em vigor esta semana, Luana Karen.
7: A norma engloba crimes e outros atos ilícitos praticados com o uso da internet que provoquem sofrimento físico, psicológico, sexual, político ou econômico.
4: E sancionada lei que autoriza o uso do spray de pimenta para autodefesa por mulheres acima de 18 anos. Raquel Mariano.
8: O aerossol deverá ser de uso individual, intransferível e não poderá conter substância letal ou que cause intoxicação permanente.
5: Hoje, na apresentação da Voz do Brasil, eu, Helen Bernardes e Luciana Vasconcelos.
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5: Atenção, mototaxistas, motofretistas e entregadores de aplicativos habilitados no programa Move Brasil.
4: O início das operações da linha de crédito nos bancos para a compra de novos veículos começa na próxima segunda-feira, dia 27 de julho.
5: Nesta fase, a liberação do financiamento dependerá da análise feita pelas instituições financeiras.
9: Os trabalhadores que usam motocicletas e bicicletas como instrumento de trabalho terão um pouco mais de tempo para dar início à segunda fase da linha de financiamento do programa Move Brasil. As operações, que começariam em 13 de julho, foram adiadas para o dia 27 para a conclusão de testes tecnológicos e operacionais entre os sistemas dos bancos e do programa, explica o Alice Moreira, secretário de Desenvolvimento Industrial, Inovação, Comércio e Serviços.
10: Nós fizemos uma prorrogação do programa para que isso tivesse garantido. Por quê? Porque com o fundo garantidor não significa dizer que o trabalhador com problema de inadimplência, por exemplo, vai ter acesso a esse crédito. Mas melhora, por exemplo, a pontuação, as condições de score dos trabalhadores para ter acesso ao crédito.
9: A linha de crédito é destinada a entregadores ciclistas e motociclistas, motofretistas e mototaxistas, tanto os que trabalham por aplicativos quanto os que tem vínculo formal de emprego. O programa permite financiar um veículo zero quilômetro, como bicicleta elétrica, ciclomotor, motoneta, moto elétrica ou moto flex. A contratação do financiamento continua dependendo da análise de crédito feita pela instituição financeira. O financiamento tem prazo de até 48 meses para pagamento e carência de 2 meses. As operações contam com parte da cobertura do Fundo Garantidor de Operações, o FGO, como destaca o secretário de Desenvolvimento Industrial, Inovação, Comércio e Serviços, o Alice Moreira.
10: A utilização do fundo garantidor vai mitigar o risco de crédito. Então, a gente vai ter uma cobertura de 50% da receita e 100% da operação. Com o Banco do Brasil e Caixa Econômica operando essas linhas de crédito, assim como outros bancos que se habilitarão ao programa. A taxa de juros para os homens é de 12,5% ao ano. A taxa de juros para as mulheres é de 11,5% ao ano.
9: Aqueles que não se habilitaram ainda podem fazer a solicitação, mas precisam cumprir alguns requisitos. É preciso ter CNH categoria A, estar cadastrado em aplicativos de transporte ou entrega há pelo menos 6 meses, com no mínimo 100 corridas ou entregas feitas, ou trabalhar com carteira assinada há pelo menos 6 meses. Em seguida, o trabalhador deve acessar o endereço movebrasil.sistema.gov.br e fazer a inscrição utilizando a conta Gov. Em até 5 dias úteis, o sistema informa se a solicitação atende aos critérios do programa. Com isso, os trabalhadores com participação confirmada poderão procurar a Caixa Econômica Federal, o Banco do Brasil ou outras instituições financeiras habilitadas para facilitar o crédito. Reportagem Pablo Mudim.
4: Após a divulgação de duas taxas adicionais impostas pelos Estados Unidos a produtos brasileiros, o governo informou como isso afeta o país.
5: Levantamento feito pelo Ministério do Desenvolvimento, Indústria, Comércio e Serviços apontou que 52,7% das exportações brasileiras para os Estados Unidos não estão alcançadas pelas sobretaxas.
4: Nessa categoria estão, por exemplo, café, carnes, ferro fundido, aeronaves, suco de laranja, frutas, vários produtos químicos e a maior parte das exportações de celulose.
5: De acordo com o Ministério, com base no comércio bilateral de 2024, estima-se que aproximadamente 23,1% das exportações ao país norte-americano estejam sujeitas às novas sobretaxas.
4: Agora é lei. Mulheres poderão usar aerossol de extratos vegetais, conhecido como spray de pimenta, para autodefesa.
5: A norma foi publicada hoje no Diário Oficial.
8: Foi sancionada nesta sexta-feira a lei que autoriza em todo o país a comercialização, a aquisição e a posse de aerossol de extratos vegetais, conhecido como spray de pimenta, para a autodefesa das mulheres. Para comprar o produto, elas terão que cumprir algumas exigências, como ter idade mínima de 18 anos, apresentar documento com foto e o comprovante de residência e declarar que não possui condenação por crime doloso com violência ou grave ameaça. O dispositivo pode ter capacidade máxima de 50 ml e pode ser usado apenas para repelir agressão injusta atual ou iminente. Ele é classificado como um instrumento de menor potencial ofensivo e deve ser composto por extratos vegetais regulamentados pela Anvisa. O aerossol deverá ser de uso individual, intransferível e não poderá conter substância letal ou que cause intoxicação permanente. A comercialização será fiscalizada pelo Poder Executivo e os comerciantes deverão manter o registro das vendas por 5 anos e orientar as compradoras sobre o uso correto do equipamento. A nova legislação ainda cria o Programa Nacional de Capacitação em Defesa Pessoal e Uso de Instrumentos de Menor Potencial Ofensivo para Mulheres. A ideia é oferecer orientações sobre legítima defesa e ações de combate à violência doméstica. Raquel Mariano, para a Voz do Brasil.
4: E já estão em vigor novas regras para proteger as mulheres do ambiente digital.
5: O decreto publicado nesta semana estabelece diretrizes para prevenir e combater os crimes cometidos ou facilitados pelo uso de tecnologias, incluindo conteúdos

0: uma mulher se sentir ofendida, humilhada, com exposição de conteúdos íntimos não consentidos, ela imediatamente denuncia para a plataforma e a plataforma tem 2 horas para a remoção desses conteúdos. Caso contrário, responderá com multa, com outros tipos de controle pela Agência Nacional de Proteção de Dados do Ministério da Justiça.
1: O decreto define o que é violência contra a mulher em ambiente digital. A norma engloba crimes e outros atos ilícitos praticados com o uso da internet e de tecnologias digitais, que provoquem sofrimento físico, psicológico, sexual, político ou econômico. A delegada-chefe adjunta da Delegacia Especial de Atendimento à Mulher, de Brasília, Mariana Almeida, destaca que grande parte das vítimas são crianças e adolescentes.
2: Muitos desses casos têm acontecido com adolescentes, principalmente ali na faixa iniciando ali dos 10, 11 anos de idade, que é quando a gente acredita que elas passam a ter um acesso ao celular um pouco mais livre, né? E aí a gente vê, infelizmente, esses casos em que essas meninas são cooptadas através desses, até mesmo de chats de jogos, né?
1: Uma das principais mudanças trazidas pelo decreto é a obrigação das plataformas digitais de agir com rapidez. Nos casos de divulgação de imagens ou vídeos íntimos sem autorização, o conteúdo deverá ser retirado do ar em até 2 horas após a notificação. As empresas terão ainda que oferecer canais gratuitos e de fácil acesso para denúncias, acompanhar cada caso e divulgar informações sobre a Central de Atendimento à Mulher, o Ligue 180. A delegada-chefe adjunta Mariana Almeida destaca que muitas vezes, por estar atrás de uma tela, o criminoso acredita que pode sair impune.
2: A internet, ela deixa rastro. Então, nós temos, sim, meios, nós temos mecanismos de, através desses rastros, né, que são deixados ali, é possível, sim, responsabilizar esses agressores que tentam ali se valer desse anonimato para praticar esses crimes contra as mulheres.
1: O decreto também trata de um problema cada vez mais comum, o uso da inteligência artificial para criar imagens ou vídeos falsos de nudez ou conteúdo sexual envolvendo mulheres. As plataformas deverão adotar mecanismos para identificar e bloquear esse tipo de solicitação. Outra novidade é a determinação para reduzir o alcance de ataques coordenados contra mulheres nas redes sociais, especialmente quando envolvem mulheres que exercem funções públicas ou têm grande exposição profissional, como jornalistas. A fiscalização ficará a cargo da Autoridade Nacional de Proteção de Dados. Casos de violência contra a mulher podem ser denunciados pelo Ligue 180, que funciona gratuitamente 24 horas por dia. Violações de direitos humanos também podem ser comunicadas pelo Disque 100. Reportagem Luana Karen.
3: Atualmente, a maior parte dos serviços públicos podem ser encontrados pela internet usando a conta GovBR.
4: Mais de 177 milhões de pessoas usam o GovBR e são mais de 13 mil serviços públicos digitais disponíveis.
3: O repórter Carlos Oliveira fala quais cuidados que temos que ter com a conta. Vamos ouvir.
5: O primeiro cuidado que você precisa ter com a conta GovBR é guardar a sua senha com o mais absoluto sigilo. Nunca compartilhe com ninguém. Tenha o mesmo rigor que você tem com a senha do seu banco. Outra coisa importante é aumentar o nível da sua conta GovBR para ouro, caso ainda não seja. Aí você pode fazer o reconhecimento facial, o que torna a identificação ainda mais segura contra possíveis fraudes. Habilite também a verificação em 2 etapas. Com isso, toda vez que você entrar no GovBR, colocar o seu CPF e senha, o aplicativo GovBR vai gerar um código. Só depois que digitar esse código é que você terá acesso à plataforma. A verificação em 2 etapas vai funcionar se você tiver a conta GovBR de nível prata ou ouro. Você ainda pode fazer a gestão dos dispositivos que acessam sua conta GovBR. Essa ferramenta permite o monitoramento de quais aparelhos e em que locais a sua conta foi acessada pela última vez. E o histórico da conta GovBR, do mesmo jeito, mostra todos os acessos, além dos atendimentos feitos na plataforma. Mais de 177 milhões de pessoas usam o GovBR e são mais de 13 mil serviços públicos digitais disponíveis. A plataforma abrange serviços federais, estaduais e municipais. Segundo o diretor do Departamento de Identidade Digital da Secretaria de Governo Digital do Ministério da Gestão, Hudson Mesquita, este

0: Este ambiente do GovBR é seguro.
1: Não há registros de invasões ou de vazamento de dados na plataforma GovBR. O sistema possui diversas tecnologias e processos de monitoramento que garantem a segurança dos ambientes tecnológicos e a privacidade das pessoas.
0: Para saber como aumentar o nível de sua conta, fazer a verificação em duas etapas, habilitar a gestão de dispositivos, ver como baixar o aplicativo GovBR e tirar qualquer dúvida sobre a plataforma, acesse o site gov.br/conta. Também existem unidades de atendimento presencial do GovBR. Para saber se tem uma perto de você, acesse o site gov.br/presencial. Reportagem Carlos Oliveira.
2: Lidar com dinheiro não precisa ser um bicho de sete cabeças e o aprendizado pode começar bem cedo na própria escola.
3: Para ajudar o ensino dentro das salas de aula, as secretarias de educação podem contar com material de apoio do FNDE. Saiba mais com Diego Freitas.
4: Secretarias estaduais e municipais de educação já podem acessar os materiais do projeto Educação Fiscal, Cidadania e Controle Social nas Escolas. Os conteúdos estão disponíveis no portal do Fundo Nacional de Desenvolvimento da Educação, FNDE. Os materiais podem ser utilizados em disciplinas, projetos pedagógicos locais e atividades de educação integral, observadas as definições de cada sistema de ensino. Segundo o Ministério da Educação, a proposta é apoiar o trabalho das redes da educação básica com conteúdos voltados à educação fiscal, ao orçamento público, à transparência e ao controle social. Os recursos pedagógicos e as informações sobre a adesão podem ser consultados na página do projeto, disponível em gov.br/FNDE. A adesão é voluntária. Diego Freitas, para a Voz do Brasil.
2: Termina amanhã, dia 25, o prazo para o envio de contribuições sobre a educação bilíngue de surdos no país.
3: As contribuições serão usadas para consolidar as diretrizes nacionais desta modalidade, para um ensino mais inclusivo e de maior qualidade.
5: Podem participar professores, gestores, profissionais da educação e qualquer cidadão interessado no tema. O professor universitário Emiliano Aquino, que é também pai e sobrinho de surdos, destaca a importância da participação da sociedade em torno deste tema.
6: Essas opiniões da sociedade constituem uma das fontes que ajudam os conselheiros a pensarem e a deliberarem. Isso é absolutamente fundamental para que a modalidade possa ter consequências nos sistemas de ensino, nas escolas.
5: A consulta pública vai embasar a elaboração das diretrizes curriculares nacionais da educação bilíngue de surdos, um norte para estados e municípios na expansão e na consolidação dessa modalidade de ensino. Alguns dos pontos abordados pelo documento são o uso da língua brasileira de sinais nas escolas, o ensino do português escrito como segunda língua, a formação de professores bilíngues e a produção de materiais didáticos específicos para estudantes surdos. Para contribuir, basta acessar a plataforma brasilparticipativo.presidencia.gov.br. Reportagem Thaís Antônio.
2: E você pode aprender inglês e espanhol pela internet na plataforma MEC Idiomas.
3: A ferramenta é voltada à aprendizagem do nível básico ao avançado.
2: Saiba como se inscrever com Thaísa Vitória.
7: Uma plataforma gratuita para estudantes iniciarem ou complementarem o aprendizado em línguas estrangeiras. Esse é o objetivo do MEC Idiomas, que oferece cursos de inglês e espanhol por meio do portal mecidiomas.mec.gov.br ou de aplicativo. Para acessar a ferramenta, é necessário fazer login com uma conta gov.br. O usuário deve escolher o idioma que quer aprender. Em seguida, pode realizar o teste de proficiência disponível, que avalia o grau de conhecimento, ou iniciar diretamente pelo nível básico. Depois, é só começar as aulas, realizar os exercícios propostos e avançar pelas unidades do curso. As aulas são organizadas em 6 níveis de aprendizado. Cada um deles reúne de 4 a 6 módulos, contendo entre 10 e 15 aulas. No total, estão disponíveis cerca de 800 aulas. Ao concluir um nível, o estudante recebe um certificado. Thaísa Vitória para a Voz do Brasil.
3: As férias de julho estão na reta final e o fim de semana promete ser de praias, piscinas, rios e lagos para crianças e adolescentes.
2: Mas, para garantir que a diversão não vire tragédia, a atenção com os pequenos precisa ser redobrada.
3: É amanhã, dia 25 de julho, é o Dia Mundial de Prevenção do Afogamento, uma data que reforça cuidados simples e que podem salvar vidas.
2: E a repórter Graziele Bezerra mostra o que pais e responsáveis devem fazer para proteger a garotada.
8: A babá Cassiane de Freitas aproveitou os últimos dias de férias para levar a filha Ruth Esther, de 8 anos, para brincar e nadar no Lago Paranoá, em Brasília. Mas em nenhum momento da brincadeira desviou a atenção da menina. Era um olho na cria e o outro também.
9: Tem que ter bastante atenção, né? Porque criança cega a gente. Eu tenho muito medo também, por isso que eu deixo ela só no raso mesmo, porque a água é traiçoeira, né?
8: Nadar no lago é uma das brincadeiras preferidas da Ruth, que está sempre atenta para evitar acidentes na água.
10: Eu brinco de peixe, porque eu amo nadar. Eu tomo cuidado para mim não afogar, porque eu sou inteligente.
8: O Davi Lucas, de 13 anos, também aproveitou os últimos dias de férias na água, mas tudo com muita atenção e cuidado.
11: Eu sei nadar, mas não sou aquela pessoa que nada muito bem, e aí de vez em quando eu uso boia, mas como aqui eu estava com meu pai, né, ele estava tendo atenção e me olhando.
8: Dados do Ministério da Saúde apontam que dos cerca de 72 mil afogamentos ocorridos no Brasil entre 2010 e 2023, mais de 13 mil foram de crianças e adolescentes de 0 a 14 anos. Para os pequenos, entre 1 e 4 anos, essa é a segunda maior causa de mortes acidentais no país. E o afogamento em águas naturais, como rios e lagos, foi o mais frequente. Segundo o sargento Flávio Rosa, do Grupo de Operações Aquáticas do Corpo de Bombeiros do Distrito Federal, existem cuidados que precisam ser adotados para evitar que a diversão seja substituída por tragédia.
12: Em afogamento, a gente fala que água no umbigo é sinal de perigo. Uma criança deve estar a um braço de distância do adulto responsável. A responsabilidade sobre a criança é do próprio responsável e não delegar isso jamais. Existe um tipo de boia que é mais eficaz, que é ela que vai no tórax da criança e vai nos braços. Mesmo com equipamento, a criança deve estar sob observação.
8: Para os adultos, o alerta do sargento é: se beber, não mergulhe.
12: Mais de 70% dos afogamentos têm influência da bebida alcoólica. Bebeu, interessante que não entre na água.
8: O Brasil tem uma política nacional de redução da morbimortalidade por acidentes e violências. O plano estabelece diretrizes para prevenir mortes e ferimentos causados por acidentes no país. Entre as diretrizes dessa política está a promoção de práticas e comportamentos seguros e saudáveis para evitar que os afogamentos acabem em morte ou lesões físicas, como explica a médica do Hospital Universitário de Brasília, Thaís Mendonça Barbosa.
13: É importante que a gente determine quem é o guardião da vez, né? Quem que vai cuidar daquelas crianças que estão próximas à água e que essa pessoa tenha atenção total naquilo. Claro que saber nadar diminui o risco, mas a gente tem que lembrar que ele não elimina, né? Brincadeiras na água, essa criança pode engolir a água, ela pode bater a cabeça num salto. Por isso que mesmo crianças que sabem nadar precisam estar sob supervisão e a gente lembrar que tudo acontece em questão de segundos, né?
8: O socorro imediato pode salvar vidas em caso de afogamentos. As ocorrências devem ser comunicadas ao SAMU no 192 ou aos bombeiros no número 193. Reportagem Graziele Bezerra.
3: E hoje, sexta-feira, Luciana, tem dica para o final de semana. Que tal assistir de casa um filme brasileiro?
2: Acho uma ótima ideia, Ellen. E a dica que quem vai dar sou eu. É a plataforma pública de streaming Tela Brasil, que tem mais de 550 opções de produções.
3: É, além de produções infantis, tem alguns indicados ao Oscar, como O Que É Isso, Companheiro? E clássicos como Deus e o Diabo na Terra do Sol, de Glauber Rocha.
14: A produção nacional de cinema está disponível a qualquer pessoa, em qualquer lugar, na palma da mão. É o Tela Brasil, primeira plataforma pública de streaming do audiovisual brasileiro. São filmes premiados, documentários, produções infantis, obras musicais e animações, entre mais de 550 títulos no catálogo. E o acesso é gratuito, basta usar a conta gov.br. A plataforma apresenta ainda filmes brasileiros indicados indicados ao Oscar, entre eles O Quatrilho, de Fábio Barreto, e O Que É Isso, Companheiro, de Bruno Barreto, além de sucessos de bilheteria como Carandiru, de Hector Babenco, e Olga, de Jaime Monjardim. Também estão disponíveis clássicos do cinema brasileiro, como Deus e o Diabo na Terra do Sol, de Glauber Rocha, e A Hora da Estrela, de Suzana Amaral. Mais de 300 obras oferecem recursos como legendas descritivas, audiodescrição e tradução em libras. O aplicativo Tela Brasil está disponível para celulares e tablets com sistemas Android e iOS e na versão para computadores no endereço telabrasil.cultura.gov.br. Daniele Popov para A Voz do Brasil.
2: Agências do INSS terão mais de 13 mil vagas de atendimento nesse fim de semana em todas as regiões do país.
3: Os atendimentos serão destinados à realização de perícias médicas e avaliações sociais, etapas obrigatórias para concessão de benefícios.
2: Para ser atendido, o cidadão precisa agendar pelo site ou aplicativo Meu INSS, ou então pelo telefone na central 135.
3: E essas foram as notícias do Governo Federal.
2: Uma realização da Secretaria de Comunicação Social da Presidência da República.
3: Com produção da empresa Brasil de Comunicação.
2: Fique agora com as notícias do Poder Judiciário e do Congresso Nacional. Boa noite e um bom fim de semana.
3: Boa noite e até segunda-feira.
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17: No Tribunal Constitucional de Portugal, o presidente do STF defende criação de rede de cortes constitucionais em defesa da independência judicial.
18: Para o STJ, é assédio de consumo a visita não solicitada a idosos para oferecer empréstimo consignado.
17: Tribunal Superior do Trabalho apoia a campanha de combate ao tráfico de crianças e adolescentes pela internet.
18: Boa noite, eu sou Marcela Luiz.
17: E eu sou Walter Lima.
18: O presidente do Supremo Tribunal Federal, ministro Edson Fachin, defendeu nesta sexta-feira, em Lisboa, a criação de uma rede de cortes constitucionais da América Latina, do Caribe e da Península Ibérica.
17: A proposta foi apresentada durante uma visita institucional ao Tribunal Constitucional de Portugal, com o objetivo de fortalecer a cooperação entre os tribunais na defesa da democracia, do Estado de Direito e da independência do Judiciário. Marcelo Della Libera.
19: O presidente do Supremo fez um balanço da agenda de sexta-feira em Portugal e destacou os avanços nas relações entre as instituições de justiça dos países de língua portuguesa.
20: Tivemos dois encontros muito produtivos. O primeiro com o Conselho Superior da Magistratura de Portugal, no qual discutimos integrações institucionais muito importantes. O segundo encontro que tivemos foi com o senhor presidente do Tribunal Constitucional Português e nós levamos a ele a nossa preocupação para criar e desenvolver uma rede na comunidade dos países de língua portuguesa de defesa da autonomia e da independência judicial.
19: Durante a agenda, também foi anunciada a primeira edição do curso Justiça 4.0. A formação será realizada em novembro no Supremo Tribunal Federal e reunirá representantes da comunidade dos países de língua portuguesa.
18: Para o STJ, é assédio de consumo a visita domiciliar de correspondentes bancários a aposentados e pensionistas do INSS sem solicitação para oferecer empréstimos consignados.
17: Essa prática é proibida pelo Código de Defesa do Consumidor. Fátima Uchoa.
21: O Ministério Público do Maranhão ajuizou ação civil pública após denúncias de assédio de consumo em Timbiras. A terceira turma do STJ manteve a decisão da Justiça Maranhense que condenou instituições financeiras a não realizarem visitas à casa de idosos para oferecer empréstimos consignados quando o serviço não tiver sido solicitado. Segundo a ministra relatora Nancy Andrighi, considerando a hipervulnerabilidade do idoso, a visita domiciliar não solicitada reduz drasticamente a margem de reflexão, pressionando a aceitação imediata do serviço.
18: Tribunal Superior do Trabalho apoia campanha de combate ao tráfico de crianças e adolescentes pela internet.
17: Este ano, a iniciativa foca na conscientização sobre os riscos das redes sociais. Marla Lacerda.
0: A campanha O Tráfico de Pessoas é Real quer conscientizar pais, mães, professores e sociedade sobre os perigos que sites e redes sociais oferecem. Um alerta sobre conversas aparentemente inocentes em ambientes virtuais, mas que, na verdade, terminam em aliciamento de vítimas. Mais de 3 milhões por ano. A campanha faz parte do projeto Liberdade no Ar, que desde 2022 conta com o apoio da Justiça do Trabalho na divulgação de vídeos e banners de conscientização.
18: Justiça determina que vereador de Joinville, em Santa Catarina, e outro réu removam vídeos ofensivos publicados em redes sociais.
17: A ação foi apresentada pelo Ministério Público Federal, Vanessa Pereira.
1: Segundo a ação, os vídeos publicados por um vereador de Joinville, em Santa Catarina, e por outro réu, contém mensagens discriminatórias e ofensivas contra moradores de comunidades periféricas, migrantes e beneficiários de programas sociais. Com isso, a Justiça Federal em Florianópolis determinou que os réus removam os conteúdos do ar em até 24 horas e que a empresa Meta retire os links das publicações do ar em até 48 horas, sob pena de multa.
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17: Boa noite.
18: E um bom fim de semana.
17: E até segunda-feira.
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22: Eu sou Humberto Pinheiro e estes são os destaques de hoje do Jornal do Senado, que começa agora. Acordo entre Mercosul e União Europeia é destaque da pauta internacional do Senado. Lei garante crédito a empresas afetadas pela crise no comércio externo. Aprovada pelo Senado, lei garante meia entrada na Copa do Mundo Feminina de 2027. Boa noite. O acordo de livre comércio entre o Mercosul e a União Europeia foi o principal destaque da pauta internacional do Senado no primeiro semestre. Após 26 anos de negociações, os senadores aprovaram o acordo provisório de comércio entre os dois blocos. A medida abre caminho para a formação de uma das maiores áreas de livre comércio do mundo, com um mercado de mais de 700 milhões de consumidores. Mais informações com o repórter Pedro Pincer.
23: O texto prevê redução de tarifas para 91% dos produtos importados pelo Mercosul e 95% dos produtos importados pela União Europeia. O acordo criará uma das maiores áreas de livre comércio do mundo, ligando os dois blocos em um mercado de mais de 700 milhões de pessoas. Entre os pontos positivos estão o aumento das exportações agrícolas, maior acesso a equipamentos e maquinários europeus, atração de investimentos e modernização industrial. A senadora Tereza Cristina, do Progressistas de Mato Grosso do Sul, deu mais detalhes sobre o tratado.
24: E o acordo, ele é muito amplo. Ele trata de compras governamentais, investimentos, ele trata do setor financeiro, produtos do agro que vão ter acesso ao mercado europeu com alíquotas mais baratas e também o que nós vamos receber de lá. É uma coisa de mão dupla o acordo, não só o que nós exportamos e o que nós vamos importar de lá.
23: Outro acordo de livre comércio considerado importante foi o firmado entre o Mercosul e Singapura. Pelo texto, o país asiático concederá isenção tarifária imediata e integral à totalidade de produtos exportados pelo Mercosul. Já o bloco sul-americano se compromete a eliminar progressivamente, em até 15 anos, as tarifas incidentes sobre 95,8% dos produtos do país asiático, o que corresponde a 90,8% do total do valor atualmente importado. Outros tratados internacionais aprovados dizem respeito à proteção de direitos do consumidor em contratos do Mercosul e projetos de coprodução cinematográfica com a França e com a China.
22: Foi sancionada a lei que cria linhas de crédito para empresas afetadas pelas crises do comércio internacional. A medida prevê até 15 bilhões de reais em financiamentos para exportadores de outros setores da economia. O objetivo é ampliar o acesso ao crédito, preservar a competitividade das empresas brasileiras e reduzir os impactos de instabilidade no mercado externo. Repórter Patrícia Oliveira.
4: A nova lei busca reduzir o impacto do aumento das tarifas sobre produtos brasileiros. Poderão ter acesso ao crédito empresas da indústria, da agropecuária, da pesca, da aquicultura, da mineração e também cooperativas e associações. Os recursos podem ser usados para capital de giro, compra de máquinas e equipamentos e modernização da produção. O presidente da Comissão de Relações Exteriores, senador Nelsinho Trade, do PSD de Mato Grosso do Sul, defende a atuação coordenada das instituições brasileiras.
5: Precisamos entender se os instrumentos criados são suficientes para enfrentar uma situação como essa e, se necessário, discutir aperfeiçoamento, sempre com base em critérios técnicos e na proteção da economia brasileira.
4: O governo prevê que o novo tarifaço vai atingir 18% das exportações brasileiras para os Estados Unidos.
22: A Comissão de Constituição e Justiça aprovou neste ano um pacote de propostas voltadas à eficiência do Poder Judiciário, à modalidade administrativa, à segurança de servidores essenciais e à regulação de direitos civis. Entre as matérias estão o estabelecimento de barreiras contra a sobrecarga processual em tribunais superiores, a tipificação de novos crimes qualificados e o endurecimento das normas contra a lavagem de dinheiro no país. A reportagem é de Bruno Lourenço.
6: A Comissão de Constituição e Justiça votou neste primeiro semestre restrições para o uso de dinheiro em espécie para compra de imóveis, a autorização para que servidores públicos sejam MEIs e iniciativa que define critérios objetivos para a concessão da assistência judiciária gratuita. Os senadores chancelaram ainda a regulamentação do chamado filtro de relevância para a admissão de recursos especiais direcionados ao Superior Tribunal de Justiça. O relator da matéria, senador Sérgio Moro, do PL do Paraná, enfatizou que o acúmulo de processos nas cortes superiores inviabiliza uma justiça de qualidade.
7: Porque o acesso em demasia aos tribunais superiores, pelo acúmulo de milhares de processos nessas cortes, acaba dificultando a porta de saída. E o cidadão quer ver o final do processo.
6: A CCJ também aprovou no semestre a criminalização do exercício ilegal da medicina veterinária e o projeto que agrava as punições para crimes cometidos contra profissionais das áreas de saúde e de educação no exercício das funções. A comissão estabeleceu ainda regras de custódia compartilhada de animais de estimação em casos de dissolução conjugal. Fixou o prazo máximo de 5 anos para regularização e reordenamento de fios aéreos em postes pelas empresas de telefonia e energia e assegurou a equiparação de direitos de agentes indígenas de saúde e de vigilância sanitária aos agentes comunitários.
22: Apesar de reconhecer que o acesso à educação foi ampliado nas últimas décadas, o senador Confúcio Moura, do MDB de Rondônia, lembrou que é preciso garantir permanência dos alunos nas escolas, evitando a evasão e que haja aprendizagem efetiva. Para que isso ocorra, argumentou, é necessário valorizar os professores. Confúcio Moura também destacou que a melhoria da educação depende da continuidade das políticas públicas relacionadas ao setor e da redução das desigualdades entre as regiões do país.
9: Já não se trata apenas de garantir acesso, temos que garantir a permanência do aluno na sala de aula, a aprendizagem efetiva do aluno, a formação que prepare o cidadão para a vida. É aí que está o segredo, o nó da questão.
22: A FIFA começou a receber o cadastro de interessados em comprar ingressos para a Copa do Mundo Feminina de 2027, que será realizada no Brasil. Lei aprovada pelo Congresso Nacional garante o direito à meia entrada para estudantes, idosos, jovens de baixa renda e pessoas com deficiência. O benefício vale para todos os jogos disputados no país e busca ampliar o acesso do público ao maior torneio do futebol feminino. Mais detalhes com Rodrigo Rezende.
8: O cadastro para receber informações sobre a compra dos ingressos para a Copa do Mundo Feminina de 2027 já começou. As informações estão no site fifa.com. A lei com as regras para a Copa de 2027, aprovada pelo Congresso, garante uma carga de ingressos com preços pela metade para estudantes, pessoas com mais de 60 anos e jovens de baixa renda com até 29 anos cadastrados no CadÚnico. O senador Romário, do PL do Rio de Janeiro, destaca que o evento de 2027 terá um legado importante e se aproveitará da estrutura construída para a Copa de 2014.
10: Estamos falando de jovens e crianças que certamente irão se inspirar com as atletas e com a festa nos estádios. Estamos falando também do turismo e dos recursos da economia que serão gerados.
8: 8 cidades brasileiras serão sedes da Copa do Mundo em 2027. São elas: Rio de Janeiro, São Paulo, Belo Horizonte, Recife, Fortaleza, Salvador, Brasília e Porto Alegre.
22: Com trabalhos técnicos de João Lira, o Jornal do Senado fica por aqui. Acompanhe agora as notícias do Tribunal de Contas da União e da Câmara dos Deputados. Boa noite e um bom fim de semana.
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12: O Tribunal de Contas da União avaliou a política que busca garantir o acesso da população aos serviços postais em todo o país. O objetivo é assegurar que cartas e encomendas continuem chegando a todos os brasileiros, inclusive em regiões mais distantes. A auditoria apontou que os serviços postais continuam sendo essenciais, principalmente para moradores de áreas rurais e locais de difícil acesso. Nessas regiões, eles também garantem o acesso da população a documentos, medicamentos e outros serviços importantes. O TCU identificou desafios como dificuldades de financiamento, falhas no acompanhamento da qualidade dos serviços e necessidade de melhorar o planejamento. Por isso, o tribunal recomendou medidas para fortalecer a gestão, aumentar a transparência e garantir a continuidade dos serviços em todo o Brasil. Saiba mais em tcu.gov.br.
11: 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Jornal Câmara dos Deputados.
13: Câmara aprova atendimento permanente para mulheres vítimas de violência.
25: Comissão limita a autoria de obra artística com uso de inteligência artificial.
13: Projeto prevê medidas para enfrentar os impactos climáticos nas escolas.
25: Plenário pode votar medida que impede fim repentino de jogos eletrônicos.
13: Boa noite. Já pode entrar na pauta de votações do plenário projeto que obriga empresas de jogos eletrônicos a avisarem antes de retirarem o produto do mercado. O repórter Antônio Vital tem os detalhes da proposta.
26: Tem o regime de urgência e pode ser votado no plenário da Câmara, projeto que pretende acabar com um dos principais motivos de queixas de jogadores de videogames, que é a retirada do produto do ar pela empresa desenvolvedora sem que haja um aviso prévio ou até mesmo a chance de manter o game em um servidor próprio, disponível para quem quiser. Hoje, diversos videogames vendidos no mercado, na verdade, não passam de uma licença que dá direito aos compradores a acessarem o conteúdo online, sem que o jogo possa ser baixado no computador. Isso significa que, quando a empresa decide retirar o produto do mercado, os jogadores que pagaram pela licença ficam sem acesso ao game. O projeto que ganhou o regime de urgência foi apresentado pela deputada Jandira Fegali, do PCdoB do Rio de Janeiro, e prevê obrigações para as empresas desenvolvedoras dos jogos. Obriga, por exemplo, que os consumidores sejam avisados com antecedência de 180 dias antes da retirada do produto e determina que os jogos fiquem disponíveis por pelo menos 2 anos antes de serem descontinuados. Os jogadores terão ainda o direito de serem informados se estão comprando um jogo que pode ser baixado no computador ou apenas uma licença para acesso online ao produto. Nesse caso, o fornecedor do jogo terá ainda que disponibilizar uma versão alternativa do jogo sem custos extras ou devolver o dinheiro pago, corrigido, quantia proporcional ao tempo de uso do produto. Segundo a autora do projeto, Jandira Fegali, as medidas foram sugeridas por comunidades de jogadores e complementam as regras do marco legal da indústria de jogos eletrônicos, uma lei aprovada em 2024. Além das obrigações das empresas, a proposta cria um fundo para preservação e fomento dos jogos eletrônicos. Os recursos serão destinados à preservação, catalogação, restauração e disponibilização pública dos jogos nacionais considerados relevantes, o que será feito em parceria com o Instituto do Patrimônio Histórico e Artístico Nacional, o IPHAN. O regime de urgência foi aprovado de maneira simbólica pelo plenário. O deputado Kim Kataguiri, do Missão de São Paulo, defendeu as medidas previstas para evitar que o consumidor compre uma licença achando que está adquirindo um jogo, mas ele criticou a criação do fundo.
0: Os jogadores não estão pedindo a criação de um fundo público, os jogadores não estão pedindo que o IFAM faça qualquer regulamentação. A demanda é simplesmente corrigir uma falha de mercado, assimetria de informação. A empresa sabe quando vai encerrar o servidor, a empresa sabe até onde vai manter as suas atividades, mas não esclarece isso para o consumidor. A empresa sabe que não está vendendo o jogo, a empresa sabe que está vendendo licença, mas não deixa isso claro para o consumidor.
26: O projeto proíbe a venda de qualquer jogo eletrônico que não possa ser utilizado pelo consumidor de forma independente após o encerramento do serviço, com exceção daqueles oferecidos por meio de assinatura, e desde que isso esteja claro no contrato. A punição para a empresa que não obedecer às regras é multa que pode ser de 1% do faturamento bruto ou R$500 mil. Com o regime de urgência, o projeto pode ser votado a qualquer momento no plenário da Câmara, sem passar pela análise das comissões permanentes da Casa. Rádio Câmara, de Brasília, Antônio Vital.
2: Previdência.
25: Sérgio Brito, do PSD da Bahia, pede urgência na votação do projeto que regulamenta a aposentadoria especial dos agentes comunitários de saúde e dos agentes de combate às endemias. Ele lembra que a medida beneficia mais de 400 mil profissionais e reconhece o trabalho realizado para melhorar a atenção básica.
3: Esses profissionais estão todos os dias nas ruas, enfrentando sol, chuva, doenças e situações de risco para cuidar da saúde da nossa população. Eles são a porta de entrada do SUS e merecem reconhecimento. O projeto garante uma aposentadoria mais justa, aos 52 anos de idade para os homens e 50 anos para as mulheres, com pelo menos 20 anos de efetivo exercício na função, além de assegurar integralidade e paridade nos benefícios.
14: Sérgio Brito lembra ainda que o texto estabelece regras para os servidores que exerceram parte da carreira em outras atividades. Para ele, a proposta representa um ato de justiça e fortalece o SUS ao valorizar os profissionais responsáveis pela prevenção de doenças e pelo cuidado das famílias.
2: Agricultura.
25: O governo federal editou uma medida provisória como parte do acordo com o Congresso e o setor agropecuário para buscar soluções para a dívida agrícola. A repórter Silvia Munhato traz mais informações sobre o texto enviado pelo Executivo.
19: A Câmara analisa a medida provisória que autoriza a criação de linhas de crédito rural para recomposição de dívidas de produtores rurais e cooperativas afetados por eventos climáticos adversos ou pela redução nos preços de comercialização de seus produtos. O texto é fruto de um acordo entre o governo, representantes do setor e parlamentares, anunciado pelo presidente da Câmara dos Deputados, Hugo Mota. O deputado Alceu Moreira, do MDB do Rio Grande do Sul, da Frente Parlamentar da Agropecuária, disse que o setor teve que ceder nas suas reivindicações, mas que o acordo foi bom, porque sinalizou para a criação de um fundo garantidor que poderá reduzir custos de forma mais permanente.
20: Porque o fundo garantidor reduz o risco de quem financia. Se nós tivermos outro problema climático, o fundo garantidor vai conseguir indenizar as lavouras pela perda, o que significa dizer que o seguro agrícola de Vila logo depois será muito mais barato, porque ele terá menos risco de indenização pela incidência do prejuízo.
19: Segundo o governo, a medida provisória deverá permitir a renegociação de mais de 100 bilhões de reais em dívidas, com um impacto anual nas contas públicas inferior a 4 bilhões de reais. Para ter acesso aos benefícios, produtores rurais e cooperativas devem ter registrado entre 2019 e 2025 perdas em duas ou mais safras, que resultaram na redução de, no mínimo, 30% da renda bruta esperada. Os encargos financeiros ficarão entre 6% ao ano e 12% ao ano, dependendo do porte do produtor. O prazo de reembolso será de até 8 anos, com carência de 2 anos para o pagamento da primeira parcela do principal. A medida provisória ainda permite que os bancos prorroguem por até 30 dias o vencimento das operações de crédito de produtores que estavam adimplentes até o dia 14 de julho. Da Rádio Câmara de Brasília, Silvia Munhato.
2: Desenvolvimento Regional.
1: projeto de Hildo Rocha, do MDB do Maranhão, obriga os estados e a União a informarem as câmaras de vereadores sobre a execução de obras e serviços nos municípios. Ele explica que a ideia é ampliar a transparência e permitir que os vereadores acompanhem investimentos feitos com recursos públicos.
2: O governo federal, eles têm executado obras diretamente nos estados e nos municípios. E os estados também. Tem estado que até reforma de praça fazem. Entretanto, os vereadores, eles não têm acesso a essas informações. A União chega lá, o governo federal, através de algum órgão do governo federal, executa a obra e o vereador fica sem saber o que é que está acontecendo ali. Da mesma forma, o governo do estado chega no município, executa a obra e faz o serviço. E os vereadores ficam sem saber.
25: Pelo texto, devem ser repassadas informações como valor da obra, fonte dos recursos, prazos e identificação do órgão executor ou da empresa contratada. Hildo Rocha acrescenta que a medida prevê punição para quem deixar de comunicar as ações ao Legislativo Municipal.
15: Educação.
1: Avança na Câmara projeto que prevê medidas para enfrentar os impactos climáticos nas escolas. A repórter Júlia Lopes traz mais informações sobre a proposta.
16: A Comissão de Educação da Câmara dos Deputados aprovou um projeto que estabelece diretrizes para reduzir os efeitos das mudanças climáticas no ambiente escolar, como ondas de calor e chuvas intensas. A proposta prevê ações de adaptação e educação ambiental nas unidades de ensino, além de medidas para garantir conforto térmico em salas de aulas e áreas comuns. Para a autora do projeto, deputada Sâmia Bonfim, do PSOL de São Paulo, adaptar as estruturas das escolas às mudanças climáticas é fundamental.
17: As escolas elas precisam estar adaptadas para que o direito à educação seja assegurado, para que os alunos possam aprender e para que os trabalhadores da educação possam trabalhar, porque senão é inviável, é impossível. E aí o projeto propõe iniciativas e diretrizes para que haja mudança da estrutura, da arquitetura, instalação de ar-condicionado, dos ventiladores, arborização, ou seja, é uma meta mesmo, uma construção de escolas em que a infraestrutura considere as questões climáticas também.
16: No texto proposto pela relatora, deputada Silvia Cristina, do PP de Rondônia, haverá mudanças na Lei de Diretrizes e Bases da Educação para garantir que seja de responsabilidade do poder público realizar instalações escolares adequadas ao clima de acordo com cada região. Segundo a relatora, não é necessário alterar regras sobre o uso de recursos da educação. Ela explicou que os investimentos para a adaptação das escolas já podem ser feitos com base na legislação atual. Dados do Censo Escolar de 2023 mostram que apenas 3 em cada 10 salas de aula da rede pública têm climatização. Isso significa que cerca de 70% ainda não contam com esse tipo de estrutura. Na rede privada, o índice de salas climatizadas chega a 47%. Ainda segundo o levantamento, cerca de 7.500 escolas não têm acesso à água potável e mais de 3.200 não contam com nenhuma fonte de água. Da Rádio Câmara de Brasília, Júlia Lopes.
25: O projeto que propõe medidas para a redução dos efeitos climáticos nas escolas ainda será analisado pelas comissões de Desenvolvimento Urbano, Finanças e Tributação e Constituição e Justiça.
15: Saúde.
1: A Câmara aprovou e já encaminhou ao Senado o projeto de Jorge Sola, do PT da Bahia, que permite a dispensa de licitação para aquisição pelo SUS de medicamentos da empresa brasileira de hemoderivados e biotecnologia, a Hemobras.
25: O deputado explica que a medida agiliza o acesso aos produtos, reduz entraves administrativos e fortalece a produção nacional. Jorge Sola acrescenta que a proposta garante o abastecimento do SUS e preserva o caráter público da produção desses medicamentos por meio da Hemobras.
18: É bom lembrar que a Hemobras produz hemoderivados a partir do plasma excedente coletado na rede de banco de sangue do SUS. E no Brasil, a nossa Constituição proíbe a comercialização do sangue e de todos os tecidos e órgãos. Então, não é possível uma empresa privada produzir hemoderivados no Brasil, porque sangue no Brasil não é mercadoria, sangue não pode gerar lucro. Por isso foi criada a Hemobras e por isso que a dispensa de licitação é extremamente coerente e necessária para o SUS.
15: Cultura.
4: Comissão aprova projeto que limita a autoria de obras com uso de inteligência artificial. A repórter Sofia Peçanha tem os detalhes.
5: A Comissão de Ciência, Tecnologia e Inovação aprovou o projeto que estabelece que apenas pessoas físicas podem ser reconhecidas como autoras de obras literárias, artísticas ou científicas. A proposta, apresentada pelo deputado Jonas Donizete, do PSB de São Paulo, altera a Lei de Direitos Autorais. Na prática, o texto reforça que, mesmo quando há uso de ferramentas de inteligência artificial no processo de criação, a autoria só poderá ser atribuída a um indivíduo humano, independentemente do nível de autonomia da tecnologia utilizada. O relator da proposta na comissão, o deputado Davi Soares, do Podemos de São Paulo, destacou que o uso de inteligência artificial deve ser equiparado a outras ferramentas usadas no processo criativo, como, por exemplo, pincéis e tintas utilizados por um artista plástico.
7: O uso das ferramentas de IA não pode ser considerado de forma diferente do emprego de qualquer outra ferramenta utilizada para a criação de obras, sejam elas físicas, analógicas ou digitais.
5: Segundo o projeto, a inteligência artificial pode ser usada como instrumento, mas não pode ser considerada autora de uma obra. Por exemplo, um escritor que utiliza um programa de IA para ajudar na elaboração de um texto continua sendo autor. Já conteúdos gerados automaticamente, sem participação criativa humana relevante, não terão autoria reconhecida. Na justificativa da proposta, o autor esclarece que a criação intelectual é um ato profundamente humano, que reflete a individualidade, a personalidade e a criatividade do autor. Atributos que sistemas de IA, por mais avançados que sejam, não possuem. O relator, o deputado Davi Soares, ressaltou que a medida pretende proteger os criadores e evitar impactos no mercado cultural, como a produção em massa de conteúdos automatizados e a concentração no setor devido ao rápido avanço tecnológico.
7: Entretanto, a velocidade da evolução desses sistemas, a massificação do uso, exige uma resposta legislativa mais rápida, sob pena de estar sendo criada uma insegurança no ambiente de trabalho de artistas para os negócios de editores.
5: Agora, o projeto que assegura a humanos os direitos autorais de obras produzidas com o uso de inteligência artificial segue para análise na Comissão de Cultura. Da Rádio Câmara de Brasília, Sofia Peçanha.
15: Justiça.
25: Paulo Soares, do Podemos de São Paulo, apresentou o projeto de lei que cria o crime de corrupção sistêmica na legislação brasileira. O texto prevê punições para agentes públicos envolvidos em esquemas ilegais de desvio de recursos do contribuinte.
21: É fundamental que a gente possa penalizar, criminalizar o que eu chamo de corrupção sistêmica, ou seja, incluir no Código Penal um dispositivo que possa colocar na cadeia para valer desde o político, aquele com o mandato, até o seu assessor que tenha participado de alguma maneira dos esquemas de corrupção. Ou seja, é o interlocutor que foi chamar um prefeito, um vereador, uma empresa terceirizada para fazer parte da esquema. Todos os agentes envolvidos nos esquemas de corrupção precisam ser penalizados e com cadeia. Inclusive, prevê penas pesadas, mais de 20 anos de prisão, no caso, por exemplo, de políticos com mandato.
4: Paulo Soares explica que o projeto amplia a responsabilização de todos os envolvidos em esquemas de corrupção e prevê penas mais rigorosas para esses crimes. Ele afirma que a proposta fortalece o combate à corrupção e aumenta a transparência na administração pública.
15: Segurança Pública.
25: A Câmara aprovou a oferta de canais de atendimento permanentes para mulheres vítimas de violência. A repórter Paula Bittar acompanhou a votação.
23: A Comissão de Constituição e Justiça da Câmara aprovou um projeto que determina a oferta permanente e gratuita de canais telefônicos e virtuais de atendimento para mulheres em situação de violência doméstica e familiar. O texto aprovado prevê que esses canais funcionem 24 horas por dia, todos os dias da semana, com profissionais capacitados para receber notícias de infrações penais, orientar as vítimas e encaminhá-las à rede de apoio. A proposta também estabelece que deverão ser elaborados relatórios mensais a partir dos dados coletados para subsidiar políticas públicas. A relatora do projeto na comissão, deputada Lídice da Mata, do PSB da Bahia, comentou a importância de reforçar a legislação de combate à violência contra mulheres.
24: Muitas vezes o primeiro pedido de ajuda acontece por telefone ou pela internet. Garantir que esses canais funcionem 24 horas por dia, todos os dias, de forma ininterrupta, faz com que a garantia, a proteção à mulher, ela possa ser efetiva. Que esses profissionais que funcionam nesses serviços sejam profissionais capacitados, significa ampliar ampliar o acesso à proteção e salvar vidas. Fortalecer a Lei Maria da Penha é reafirmar que o Estado não pode tolerar nenhuma forma de violência contra a mulher.
23: A proposta que determina a oferta permanente e gratuita de canais telefônicos e virtuais de atendimento para mulheres em situação de violência doméstica e familiar já pode seguir para o Senado, a menos que haja recurso para análise pelo plenário da Câmara. Da Rádio Câmara, de Brasília, Paula Bittar.
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8: Raimundo, PT do Rio de Janeiro, apresentou projeto que obriga síndicos de condomínios a comunicar às autoridades casos de suspeita de violência contra mulheres, crianças, idosos e animais. O objetivo é ampliar o enfrentamento da violência nos espaços residenciais.
9: Nos condomínios, muitas vezes, a gente tem aquela expressão: em briga de marido e mulher, ninguém mete a colher. A gente se posiciona sim. Então, esse nosso projeto diz que, em caso de suspeita de violência contra mulheres nos condomínios, contra pessoas idosas nos condomínios, contra crianças nos condomínios e também violência contra animais, portanto, a violência pet, os síndicos desses condomínios, eles têm a obrigação de se reportar às autoridades para que as investigações sejam feitas para a gente barrar esta violência.
10: Raimon argumenta que o projeto não transforma o síndico em agente policial, mas atribui a ele a responsabilidade de proteger os condôminos. Para o deputado, a medida facilita a atuação de órgãos de proteção, como conselhos tutelares, delegacias especializadas e serviços de assistência social.
8: Termina agora o Jornal Câmara dos Deputados, produzido pela Rádio Câmara, com trabalhos técnicos de Everson Onani e apresentação de Luciana Vieira e José Carlos Andrade. Uma ótima noite para você.
10: A Voz do Brasil está de volta na segunda-feira. Uma boa noite e um bom fim de semana.
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1: 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Aí, ó.

0: É que é isso, Rio de Janeiro!
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2: É o Ian Sorriso Maroto falando.
3: Vamos juntos.
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2: 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Léo Foguete.

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0: Pode deixar que eu não vou exagerar, não.
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0: Senhoras e senhores, essa é! E eu amo vocês, Sorriso Maroto.
1: Te amo, meu irmão.
0: Vamos tirar essa onda junto?
1: Bora.
0: Eu sei que vocês amam essa aqui.

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1: Tardezinha. Sorriso!

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4: Então você gosta de rua, né? Tá bom.

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0: Gilmar!
1: Cê é panda, meu amigo!
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1: valendo!
2: Aí, meu compadre, vou falar pra ela agora. Vambora!

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Aí, mulheres, aponta pra aquela sua amiga que só vai até o chão quando tá comendo água. Aponta pra ela. Toda mulher tem uma amiga assim. Olha aqui, ó. Ela é de verdade. 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Vai.

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sei de ninguém, é massa, hein? A paz do céu. Eu só não sei até que ponto. Tem que ver, tem que ver. Vamos assim, ó. Vamos junto com a gente, hein?

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0: 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Já passei por isso.
1: O quê?
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0: Muito barulho pra Danilo e Davi, Salvador! Que pancada!
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2: Litoral, 7:04. Bom dia! Bom dia, gente linda!
3: Bom dia!
2: Bom dia, Deus! Bom dia, guerreiros! Bom dia, sábado para a nossa alegria, 25 de julho! Ai, que bom tudo! Dia, finalzinho de semana, dia. Ele chegou, né? O sabadão. Sábado com S de saúde, de sossego, de sorriso bom, de só felicidade. Final de mês, sem dinheiro.
3: Bom dia.
2: Mas graças a Deus, só mais um dia, né? A gente agradecer a Papai do Céu, que finalzinho de semana chegou com tudo pra você descansar. De jeito no trampo, hoje só os fortes, bebê. Ei, vamos juntos. Hoje só os fortes estão no trampo e a gente agradece a Deus por isso. Choveu aí na sua região? Fala comigo. Tá gostosinho o tempinho? Preguiçoso esse tempo, né? É uma maravilha. Tá gostoso demais pra gente curtir muita música. E a nossa sequência começa a partir de agora. Você que levantou, não esquece de agradecer a Papai do Céu por mais um dia. Você que tá aí, ó, já vai sair? Está a caminho? Não vá sem fazer a oração do dia. Agradeço o Criador por tudo e vamos para nossa lida, vamos para o passeio, vamos ficar com a família, se divertir, viver tudo que há para viver. Permita que a felicidade bata aí na sua porta, no seu coração, que ela venha morar na sua casa, na sua família. 7:05, vamos dar sequência mais gostosa de ouvir na nossa festa, te aguardando, hoje temos promoções. Ei, fica ligado. Fica ligado, segue o plano, as promoções estão chegando, daqui a pouquinho eu falo pra você, tá? Deixa eu soltar Luan Santana pra cantar pra gente. Olho Marrom, 76, sábado, bom dia!

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0: Suzy Cauã e Lauana Prado. Admita 7h21, gente linda! Hoje é dia da preguicinha, né? Ai, gente, hoje é dia de descansar. Mas como todos os dias a gente levanta cedo, né? Você levantou cedo hoje também. É automático, né? É automático, normal. Acordou com saúde, pega seu cafezinho. Pega seu cafezinho e vem tomar café com a gente. Vem curtir com a gente. Vem interagir, vem participar, vem concorrer. Ó, hoje tem mais, hein? Cachoeiro Motofest, na antiga estação da Linha Vermelha. E agora cedo. Vai ter um café da manhã e pit stop da galera da Moto Líder. A partir das 14 horas começam os shows. Entrada solidária, 1 quilo de alimento não perecível. E nós estamos liberando para você um kit. 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Esse kit é bacana. Vai, participe. Coloca o nome aí do filhão, do pai, do sogro, do ex. Fique à vontade. A nossa festa já começou numa manhã gostosinha, preguiçosa de sabadão. Eu quero saber se tem algum forte trabalhando hoje, hein? Só quero saber disso. Tiagão, bora mexer o doce. É isso aí, eu gosto disso. Tá no trampo, né, meu amigo? Bom trabalho. Valente, o brabo, tá junto. Fechamento. Dizer que é um abraço pra você. Bom dia. Cadê Cacá?
1: Bom dia, bom dia, bom dia, GG. Alô, galera.
0: Bom dia.
1: Cacá Bempadão, diretamente da Pérola Capixaba.
0: E aí?
1: Abre seu coração, GG. Tem de frango e camarão. E amanhã tem feijão tropeiro e salpicão. Vem que tem.
0: Almechan. Almechan. Um abraço, meu querido. Bom final de semana. Marcelo, vocês estão aí de tocaia, Marcelo Manuel? Hein, Fred? Tudo tomando um cafezinho? Só de boa, bateu o cartão? Tá curtindo o litoral? Bacana. Obrigada, tá? Bom trabalho pra vocês. Um ótimo sábado. E bora dar continuidade à nossa festa mais linda na manhã de sabadão. Com Natanzinho, chão de avião. Nunca mais. 7h23. Bom dia. Feliz.

0: Ecclesiana Castela, simplesmente acontece, é do nada, temos que estar preparados, cheirosa, cheiroso, é do nada, né? 7h29, bom dia! Cadê ela, minha amiga Silvinha? Silvinha Boechat Rios, que isso, nome artístico, hein, Silvinha? Bom dia, gatona!
1: Bom dia, minha amiga GG!
0: Tudo bem?
1: E aí, tudo beleza?
0: Graças
1: a Deus. Então, foi em Alex, você foi bem na minha companhia.
0: Sério?
1: No radinho, no carro.
0: Ai, que maravilha.
1: Tá? Você tá sempre na minha casa, no meu carro, oh, com essa melhor rádio que existe.
0: Pois é.
1: Que
0: amiga,
1: é a nossa Li.
0: Tô. Real.
1: Isso. Tô mais que legal.
0: Beijo, Sil. Bom final de semana, tá? Eu aposto que tem galinha caipira com quiabo lá na casa dela hoje. Nossa! Isso faz uma galinha que chega, manda foto, fala, manda foto não, manda vídeo, uma provocação. Beijo, minha linda, tudo de bom, obrigado pelo carinho, tá? Tamo junto. Vambora, então, participar da nossa festa? Você que acordou agora, pega seu cafezinho e vem concorrer a essa promoção, porque hoje tem mais, tem Cachoeiro Motofest na antiga estação lá na linha vermelha. Agora cedo parece que vai ter um cafezinho lá, hein? E Pit Stop com a galera do Motolíder. A partir das 14 horas, aí começa o show. 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
2: É, tem coisas que a gente promete, mas não cumpre, né?

sorte, você beija bem. 8:09. Bom dia. Rolando uma promoção legal. A sua participação. Beijo pra todo mundo que está participando. Deixa chamar a sua atenção. São 8:09. Daqui a menos de uma hora nós teremos você no comando. É, sabe aquela misturinha de ritmos que a gente gosta com a sua participação? Aproveita que você tá com o celular na mão, grava aí o seu pedido musical. Tem que ser gravado, GG. Hoje, no comando, eu quero ouvir quem que você quer ouvir. Brota, porque são 5 músicas, passa rapidinho, já enche a grade aqui de pedidos musicais, tá? E eu quero ouvir a sua participação. Grava aí o seu pedido musical e manda pra cá, porque hoje tem você no comando e eu adoro a sua participação, aquele pedido musical bacana pra gente dançar e interagir aqui. Eu já tô curiosa pra que música você vai pedir. Pois é, grava aí e manda pra cá. Agora tem Grupo Revelação. Altas Horas. Bom dia.

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1: Diego e Vitor Hugo, beijei a cura. Beijou a cura. Hoje, ontem. Ah, vai beijar hoje. 8:22, lembrando que às 9 horas teremos você no comando, gente linda. Preguicinha, bom dia, tudo bem, Preguicinha? Vai acordando agora, que maravilha, né? Você merece. Ah, tá de folga, merece mesmo. Você que já está no trampo, GG, eu já lavei 100 peças de roupas. Ê, mulher braba, hein? Bom dia pra você, guerreiros que estão no trampo, estão a caminho ou estão chegando agora. Chegou da caminhada, da academia, tá tomando um shake, tá tomando um cafezinho, café com leite. Já tomou café com leite com sal? Uma pitadinha de sal, só uma pitadinha, uma delícia. Vai por mim. Grava aí o seu pedido musical pra gente estar rolando aqui no nosso WhatsApp, no nosso Você no Comando. Tem que ser no WhatsApp. Grava e manda pra cá. Nós vamos estar inserindo o seu pedido musical na nossa grade e tocar no Você no Comando. Tá chegando, já tá quase fechando. Falta a sua participação pra gente fechar o nosso Você no Comando. Regina Pontes, hoje é meu aniversário, somente gratidão. Ô, Regina, beijo pra você, muitos anos de vida e saúde.
2: Bom dia!
1: Meu filhão do coração também, bom completando dia. Mais um ano de vida hoje. Felicidade, saúde e proteção, que Papai do Céu te abençoe hoje e sempre. Deixa eu mandar um abraço pra todos meus amigos motoristas. Hoje comemora-se o dia do motorista. Meu amigo motorista, caminhoneiro, caçambeiro, carreteiro, motorista particular, do aplicativo, taxista, enfim, você motorista da empresa aí, ó. Obrigado pelo seu belíssimo trabalho, tá? Parabéns pelo seu dia. Quem move o Brasil merece carinho, respeito e admiração. Parabéns. Dedicamos aqui toda a nossa sequência a vocês, tá, meus amigos motoristas? Aquele abraço. Cadê a Chaminé? Chaminé já 8:24, já tá apaixonado, cadê? Chaminé, bom dia, meu amigo.
3: Fala, Didi, bom dia. Tudo bom?
1: Tudo.
3: Queria mandar aqui um beijo pra você, amor da minha vida.
1: Obrigada.
3: Paixão. Falar que eu te amo.
1: Uhum.
3: Fala que eu tô te escutando sua voz linda, gostosa, tá bom?
1: Tá bom, obrigado.
3: Beijo, meu amor. Daqui é o famosinho Chaminé Eleitoral e eu tô legal.
1: Faço mal com o Chaminé. Beijo, Chaminé. Tome água que passarinho bebe, tá bom? Te cuida e bom final de semana.

0: 8h40, você curtiu Bela, o direito de amar. Direito de te amar. 8h40, bom dia, gente linda.
1: Bom dia, Cidade Litoral, bom dia.
0: GG, amanhã vai ter galinha caipira e feijoada com os pertences de porco caipira. Você é minha convidada especial. Manda a localização. Adoro. Ei, o tal do domingo é diferenciado, né? O tal do domingo é diferenciado. Sábado a gente faz aquela resenha, é um aniversário, é um churras, mas domingo é feijoada, é rabada, é mocotó. É galinha caipira, mangu, quiabinho, nossa vida, é bom demais, né, Sil? Um beijo, lindona. Duda, bom dia.
2: Bom dia, minha amiga GG Gomes. Quem fala aqui é Duda Mel, bom dia pro Tony, Zerico Lapula, Plachete, um bom dia para as meninas de R-Bar, Rodrigo, Graziele e Rita. Um bom dia para Flama, Carioquinho, Chiquinho, Os Pentistas, Adriele. Bom dia, sábado. Bora tomar um azinho, hein?
0: Nossa, mas já? Toma um cafezinho, Duda. É, para dar uma acordada, despertar. Um abraço para você. Edinho, hoje comemora-se o dia dos motoristas, Edinho.
3: Bom dia, GG. Edinho, motorista aplicativo aqui.
0: E aí?
3: GG, hoje é dia do motorista, né?
0: Isso.
3: Então quero mandar um forte abraço para todos os motoristas da cidade aí.
0: Isso aí.
3: Motorista aplicativo, caminhão, carreta. Enfim, motorista da saúde, a galera que eu sei que tem que ter paciência para dirigir em Cachoeiro, porque aqui é complicado, tá? E um forte abraço pra galera aí, ó.
0: Beleza, um abraço! Mandei e mando novamente um abraço para todos os nossos amigos motoristas e dedicamos aqui nossa sequência, toda a nossa sequência a vocês, tá? Fátima, bom dia Daniel. Jubine?
4: Bom dia, Jubine, de Castelo.
0: Fala, meu amigo, tá sumidinho.
4: Um abraço para todos os caminhoneiros do Brasil, carrega esse país. Toca aquela música, Natanzinho, eu e meu caminhão. Valeu, um abraço, ele. Bom dia, bom final de semana.
0: Um abraço, meu querido. Bom final de semana. Obrigado pela participação. Capricha na sua mensagem de voz. Manda pra cá. Capricha aí no seu pedido musical, porque daqui a pouquinho, às 9 horas, tem você no comando. Pra gente fechar, já não tem mais chance, né? Pra gente fechar aqui, tá bom? Tô esperando a sua participação. Faz o seguinte, me dê um minutinho e meio, eu já volto.
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0: De 8h56, bom dia, bom dia.
1: Bom dia!
0: Marcelo Manuel, fala comigo. Bom dia, meu amigo.
2: Bom dia, Gigi. Aqui é Marcelo Manuel, estrutor do Sete Senados. Estou passando para desejar
0: Carioca.
2: Um ótimo dia para todo mundo e dizer que hoje é dia só os fortes trabalham. Estou aqui trabalhando, estamos na lua do Sete Senados, chantando vapor. GG, eu vou nesse Cachoeiro Fest aí, hein, Cachoeiro.
0: É, partiu!
2: Hoje o Cachoeiro vai ficar bom. De manhã trabalho, né, até meio-dia. À tarde, vamos ver o Estrela ganhar o Tupi lá no Sumaré.
0: Eita!
2: E depois do jogo, partiu o Cachoeiro Fest, Moto Fest.
0: Isso aí.
2: Bom dia pra todo mundo, fica com Deus. Ótimo final de semana.
0: Aí, ó, as atividades. Um beijo pra você, bom trabalho. Simone, bom dia, lindona. Tudo de bom pra você. Temos participações aqui, cadê? Ai, ela tá fazendo uns quitutes, é docinho. Trabalhando, ouvindo a Litoral, em Campo Acima, Sabrina Lima. Gente, eu tô salivando só em ver esses docinhos de festa, olha. Eu não sei o nome desse aqui, nem desse aqui, porque é diferente. Não, isso aqui não é casadinho, não. Isso aqui é cheio de pérolas, olha isso, coisa linda. Ô, Sabrina, parabéns por seus belíssimos trabalhinhos, viu? Seus trabalhos são lindos, parabéns. Eu acredito que estão muito deliciosos. Um abraço pra você, bom final de semana, bons negócios, né? Tudo de bom. Ai, prendada, né? Bom dia! É, a Marcela do Córrego, do meio, Jerônimo Monteiro. Oi, Marcela, obrigado pela participação. Joelza também, de Castelo. Um beijo, Jô. Bom final de semana. Tá, ela tá lá no nosso Você no Comando. Rogério também tá participando. Ó, você que ligou seu rádio agora, nós vamos estar trazendo o nosso Você no Comando. Tá, tá. O povo tá me apaixonado. Sabe por que o tempo mudou? Esse nosso Você no Comando tá meio apaixonadinho, você percebeu? Tá um negocinho diferenciado, hein? É, bateu recaída, hein? Sei não. 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
0: 9:02. Agora é você no comando da nave Litoral. Essa manhã maravilhosa de sabadão. Uma manhã calma, agradável, né? Ou tá puxado? Choveu na sua região? Aqui também. Tá chovendo, música boa. Vambora saber quem tá aqui com a gente, fez o pedido. Verinha, vai pedir que música? Bom dia.
14: No Você Que Manda hoje, bora lá de... Você tá preparada com o Tyrone e a nossa saudosa Marília Mendonça.
0: Tá aí, seu pedido é uma ordem.

0: Marília Mendonça!
1: Airoli, tem jeito não!
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1: Olá, bom dia, pode pedir.
3: GG, se for possível, queria ouvir Rosana, O Amor e o Poder.
1: Nossa!
3: Beijos.
1: Que isso, hein? Então, bora mexer com o sentimento, trazer a memória, momento bom.

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1: Bom, né? Bom dia.
2: Bom dia, minha amiga Edir Gomes.
1: Bom dia.
2: Já que eu estou no comando, toca pra mim aí de um sim, trovão.
1: Agora!

0: Marco Dilcinho.
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2: Eu gostaria de ouvir hoje Jimmy Cliff, Reggae Night, Reggae Night.
0: Tá aí.

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1: Litoral! É sério isso? Já pra fechar com chave de ouro?
2: Puxa. Bom dia, GG. Aqui é Carlinhos Ocoloto, amigo do Emerson Aguiar.
1: Fala, meu amigo, conta tudo.
2: Já que eu estou no comando, eu queria mandar, mal acostumado, minha grande amiga Claudinha, lá do IBC, que amanhã está aniversariando.
1: Que bom!
2: E meio-dia o churrasco vai estar solto lá no Espaço Resenha, no Alto Coramara.
1: Tô chegando.
2: Com várias atrações. E não tem hora pra acabar. E na Litoral, o esquinão tá mais do que legal.
1: Abraço e parabéns, aniversariante. Então a gente fecha com chave de ouro, né? Ai, Araqui, até pra matar a saudade, porque nós somos mal acostumados. Só um momento.

Fechando com chave de ouro, ele Araqueto, mal acostumada. De carteirinha, só de mal.

0: Não vai me dizer que você curtiu Você no Comando no volume baixo. Não, porque aqui eu torei no 12, filho. Coloquei todo mundo pra dançar aqui. O Vigia, os meninos que estão pintando. Desse jeito, deixa torando. Bom, né? Eu falei com você que tinha uma misturinha gostosa. Nossa, Você no Comando é animado demais. Você gostou, né, Flávia? GG, Você no Comando tá top. Ai, que bom que você gostou. Obrigada a todos que participaram. Beijo no coração de vocês. Mais tarde tem mais Você no Comando com meu amigo Emerson Aguiar. Tô trazendo daqui a pouquinho o resultado de promoção. Eu vou faturar rapidinho, 2 minutinhos. Fica aí.
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0: romance desapegado. Hoje, sabadão, é dia de encontrar o romance desapegado. Aquele que não manda mensagem a semana inteira, né? Mas hoje, às 10 da noite, às 22 horas, aparece com oi sumir. É? Sei. Eu não digo nada. 9h34, bom dia pra você. Já, já, resultado de promoção. Spala! Manuel Spala, aquele abraço apertadão pra você. Alcione Aparecida, bom final de semana. Rafael e Viviane, um beijo pra vocês. Um final de semana lindo. Beijo no coração, tudo de bom. Bom dia! Seu Sidney? Oi, seu Sidney.
1: Oi, Gegê, aqui é a filha do Sidney. Eu quero desejar um bom dia pra você.
0: Ai, fala seu nome. Eu tô na idade que eu tô esquecendo. Um beijo, sua gatinha cheirosa. Beijo pra você. Seu Sidney, um abraço. Depois você manda o nome pra mandar beijo pra você, tá? Cadê Léo?
2: Bom dia, Gegê.
0: Bom dia. Fala aí, mano.
2: É o tal do Sagui, juntamente com o tal do Caramelo Formador de Árvore.
0: Eita!
2: Você tá doido? Manda um alô aí pra galera da Gartec, gente. O tal do 5R.
0: Ah.
2: Que toca uma música boa pra nós aí. Arroz.
0: Tomador de água. Água mineral, né? Só que não.
3: Cadê os mãozinhos de cima, balançando pro lado e pro outro. E será o Santana e Pablo. É. SJ do GG.

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4: E na Litoral, Tomás, que legal, 10 horas e 3 minutos, metadinha da manhã gostosa de sabadão. Um sábado lindo, maravilhoso, recheado de música boa. Promoções. Falando em promoções, já saiu a promoção do kit do Motofest. Já saiu o resultado. Agora, além de curtir uma hora de música direto, que é o nosso 60 minutos de música a partir de agora, né? Você vai poder concorrer, porque sábado e domingo é dia de comer aquele frango assado especial do Atropelado Bombadão. Olha quem vai vir. 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Mas vem sambando com o Thiaguinho. 10h04. Bom dia.

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0: música, Vinícius. Parece castigo. Oh, meu Deus do céu. E aí, tá curtindo? É uma hora de música direto, sem break comercial, bebê. Tô por aqui. Não, só tava só curtindo. Conversando com os nossos ouvintes aqui no nosso WhatsApp, porque está uma loucura esse WhatsApp. Promoção gostosa rolando. E você, fazendo o quê? Tá com quem? Aonde? Conta pra gente. Litoral tá onde? Gigi, tá na cabine, tá em casa, na cozinha. Eu tô costurando, tô pintando, tô lavando o carro. O som tá ligado. Conta pra mim, como é que você tá? Já vou falar o nome aqui do quem faturou o kit do Motofest. Mas deixa eu voltar a falar, porque tá bombando essa promoção. Tá valendo um frango assado tradicional, desossado e recheado, maravilhoso! 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Se você tiver a fim de concorrer, pensa numa delícia. Não, agora eu posso falar com propriedade, porque eu falei, poxa, eu tô falando, não, né? Não, vamos comer esse negócio. Ei, uma delícia, tá? Uma delícia. Comi uns 2, 3 dias, quase. Nome completo, seu bairro, a palavra-chave, Atropelado Bombadão Litoral. Top demais da conta. Pode participar no nosso WhatsApp. Tudo bem, você sabe que tem uma concorrência grande, né? Concorrência. As promoções aqui, o sul do estado participa, com força. Bom dia! E a gente gosta muito. Bom dia! Gostaria de pedir um alô para os meus filhos, Cláudia Davidson. Cláudia Gomes? É Mary? Marilza! Um beijo pra você. Ela tá dando faxina desde as 6 da manhã. Ô, vida, né? E mandando um alô pro Joel Mendes. Um abraço, Marilza, do Monte Belo. Cláudia, sua linda. Ela tá sintonizada. Cláudia, mamãe, mandando alô pra você. Que coisa mais rica, meu Deus. Um beijo, tá, família? Bom final de semana. Duda já tá no grau, meu Deus, com moderação, Duda, vai devagar, minha filha. Só a gente linda participando. Aurim, tá tudo bem, meu filho? Hoje não teve, né? Não saiu pra comprar picanha, não tem como, tá certo. Dá um abraço em Rosa aí, ela disse que vai fazer um almoço bem gostoso pra você, que você tá em casa. E manda um abraço aí também pro Sorriso. É o apelido dele. Sorriso! Bom dia. Cadê o sorriso mais lindo? Ah, bom dia. Aô, Sorriso, um abraço. E um beijo pra Lorena. Ela mandou mensagem, eu não sabia o nome dela, agora eu sei, né, seu Cid? Traz a Lorena aqui, ela quer conhecer a Gigi. Traz aqui. Tá bom, Lolo? Um beijo, Lolo. É uma delícia. Adoro a participação de vocês. Ainda mais quando vocês mandam um áudio. Capricha aí na mensagem de voz. Manda pra cá.
1: Climatizar!
0: Bora climatizar esse negócio. Bom dia!

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1: Grupo Menos é Mais. Brinda, brinda o que você quiser com moderação. A vida, a família, tá de folga. Tá fazendo aniversário, brinda, Um abraço pra você, pronto. Daqui a pouquinho, resultado de promoção. Mônica Pereira, tá em casa fazendo os quitutes, os docinhos maravilhosos. Beijo, gatona, capricho, mulher prendada, né? Tá fazendo do jeitinho que eu falei. Beijo, gata, tudo de bom. Um abraço forte. O Sul do Estado participando, daqui a pouquinho, resultado Level Nation. Daqui a pouquinho, né? Beijo pra todo mundo, não tem como, não dou conta, falar pulando. Ó, beijo pra você que digitou, que mandou mensagem carinhosa, que está participando da promoção. É pra você mesmo, beijo grande pra você. Obrigado pelo radinho ligado na melhor, que está participando, interagindo com a gente, tá? 11 horas em ponto, nós vamos faturar daqui a pouquinho resultado de promoção.
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0: Ai, mata o papai. Ai, mata o papai, mãe.
1: Dose dupla com ele, Péricles. É, no pagode, já que tá gostoso, deixa. Eita! Sabadão pede um pagodinho, né, gente? Vamos falar a verdade? Pede também um pagodinho. Onde Mara conta.
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1: E na Litoral Tomás, que legal. Adriano, fala comigo, bom dia.
3: Bom dia, Diego Gomes. Hoje só os brabos, né?
1: Só os fortes.
3: Vamos almoçar. Aqui deixa eu mandar um alô pro pessoal aqui da Croate, Cauã, Nando, o pessoal do Açougue Imperial.
1: Manda.
3: E da barbearia Caio Oliveira.
1: Isso.
3: Bora almoçar?
1: Ai, que tudo. Mandou a fotinha, cadê? Almôndegas, macarrão. Tá bonito. E um anguzinho que é de lei igual farofa, né? Abraço, Adriano. Bom final de semana pra você, tá? E aí, produção? Vambora! Quem faturou um kit, né, gente? Um kit do MotoFest. É do bairro Zumbi, final do telefone 8591, Wesley Azevedo. Wesley!
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1: Parabéns, Wesley. Obrigada pela participação. Todos que participaram do kit, um beijo pra vocês. E tá rolando... Não, você não tá sabendo. Ah, não, você acordou agora. Não, eu te conto. Você sabe que sábado e domingo, né, é dia de comer aquele frango assado, não é? Mas um frango assado especial. 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Para você não se preocupar, amiga. Ai, meu Deus, eu não sei o que eu vou fazer amanhã, a sogra vai chegar. Então, já tem esse frango assado, desossado e recheado, dá trabalho nenhum. Só comer. 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Fala sério.
7: Bom dia, GG, tudo bom?
1: Oi,
7: sabadão,
1: Tony!
7: Abençoado pra nós.
1: E aí?
7: Foi, perdi um pouco a hora, acordei meio tarde.
1: Aí, ó.
7: Mas já tô nativo aí.
1: Faz parte, né?
7: Participar desse frango atropelado aí.
1: Boa sorte, meu amigo. Almoço tudo de bom.
7: De amanhã tá garantido.
1: Isso aí. Obrigada pela participação. Minha amiga Tereza também, um abraço. A todo mundo participando para concorrer, te desejo boa sorte. Desiste

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0: Vai, bebê!
1: Deixa eu mandar um abraço pro Darlan. Tá lá com a batedeira, mandou um vídeo. Diz ele que tá fazendo um bolo. Será, Darlan? Eu só acredito comendo. Um abraço, meu amigo. Um bolinho carioca, né? Beijo pra você, bom final de semana. Manda um alô pra minha mãe Val, meu pai Tatá, meu esposo Lucas e meu filho Benjamin, a Laís Crisanto, do bairro São Geraldo. Um beijo, sua linda, um abraço forte, bem apertado pra sua família, tá? Obrigada pela participação. Cadê abraços? Cadê? Você não mandou pra cá um abraço? Aquela mensagem carinhosa? É quem, Letícia? Letícia tá pintando hoje. Até com a amarelinha, bonitinha, amarelo, né? Bonitinho. Arrasou. Beijo. Capricha, hein? Capricha. Um abraço forte pra você. Jéssica, um beijo. Boa sorte. Dona Inês, Letícia, Anderson, Sueli, Jean Carlos. Ai, Vanilda, Sueli. Falei, Jean Carlos. Mas quem? Ih, tem um montão de gente. Jorge Cândido, um abraço. Cristiana. Cristiana falou, bota meu nome.
2: Ô, GG, eu quero esse frango, hein? Franga tupelado. Litoral bombadão.
1: Isso aí, tá certinho. Boa sorte, tá, minha amiga? Continue participando. E aí, já tomou água hoje? Água que passarinho bebe? Ou já tá bebaça? Hein? 11h34, bom dia.

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0: Tony Salles. Pa. Tony Namera. Tá para a mera. Gente linda. Chegou. Deixa eu mandar beijo. Meu amigo Gil, cadê você? Tá fazendo o quê, Gil? Bom dia.
1: É, Gigi. Bom dia, amor.
0: Bom dia.
1: Aí, ó, sabadão chegou.
0: Isso.
1: Tô aqui, menina, lavando meu carro.
0: É?
1: Andar, abastecer é fácil.
0: Vai lavar.
1: Agora, lavar, cuidar, deixar cheirosinho. Aí, minha filha, a gente tem que botar a bermuda, botar o pé no chão e lavar o carrão.
0: Né?
1: Pra passar o fim de semana com a patroa.
0: Bom demais.
1: GG, te amo. Um fim de semana abençoado pra você, sua família.
0: Obrigada.
1: E litoral, eu tô mais que legal. Arrasou. Tô com você todo dia, minha amiga. Manda uma música aí pro seu amigo, pra minha família. Tá bom? Te amo, amiga.
0: Lindo. Beijo, Gil. Beijo grande pra sua família também, tá? Obrigado pela participação.
2: Bom dia, GG. Aqui é o Paulinho de Cachoeiro.
0: Fala, meu
2: Paulinho
0: amigo.
2: De Cachoeiro e de Marataíza, né? Que eu tô lá e tô cá. Mas eu passei, tô passando pra poder mandar um alô especial pra minha cunhada Selma, que fez aniversário essa semana. Um beijão, paz, saúde, felicidade pra ela.
0: Parabéns.
2: Quero mandar também pra todos os meus amigos de Marataíza. Quero mandar um alô também pro meu amigo Felipe de Petrópolis, entendeu?
0: Uhum.
2: E quero mandar pros meus irmãos, minha família toda de Cachoeiro. Um beijão especial pra você e pra toda a galera da Rádio, Litoral, tá bom?
0: Meu
2: beijão.
0: Amigo. Beijo. Bom final de semana. Tudo de bom. Rafa, Rafael, obrigada pelo rádio ligado. Bom final de semana, seu lindo. Quem tá aqui? Cláudio? Oi, Cláudio.
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0: Isso aí.
3: Cláudio, proprietário do Cláudio Lando BH, litoral. Eu tô sempre legal.
0: Arrasou, Cláudio. Sucesso, meu amigo. Obrigado pela participação. Caíca, cadê tu? Tá aí curtindo, né? Manda alô pra Luciana, Wanderson, Luciele, minha netinha Sofia. E pra todos os torcedores da Seleção do Flamengo.
4: Bom
0: um
4: dia,
0: beijo, Caíca. Pra você também, bom final de semana. Graça mandou mensagem. Graça sumiu. Bom dia, gatinha.
5: Bom dia, gatona. Quase meio-dia já, né? Quase boa tarde, né?
0: Bom
5: Mas
0: dia,
5: tá
0: tarde.
5: Desejo um ótimo sábado pra todos que estão ligadinhos na Rádio Litoral, pra
0: Isso.
5: você.
0: Obrigada.
5: Pra minha filha Amanda, pra minha filha Graciele, o Breno, o Renan, meus netos. Né? Se eu falar o nome, já viu, né? É muito.
0: Entendi.
5: E isso aí, bora pra cima.
0: Bora.
5: Estou em casa, curtindo a litoral, ligadinho, bora fazer almoço, depois arrumar
0: e
5: a casa.
0: Tudo.
5: Que a gente trabalha fora, mas tem que trabalhar em casa
0: Com
5: também, não
0: certeza,
5: tem jeito.
0: Com certeza, né, amiga?
5: Bom dia, bom dia. Beijão.
0: Beijo pra você, não some não, tá? Bom final de semana, tudo de bom. Quem vai se deliciar? Com esse frango assado tradicional, desossado, recheado, atropelado, bombadão, que agora em novo endereço, do lado do Banco do Brasil, perto do trevo do BNH, hein? Mas quem vai? Quem vai? Quem vai? É do bairro... É do bairro Coronel Borges, sinal do telefone 5590, Rafael Batista Pereira. Rafa!
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0: Obrigada pela participação. Beijo pra você também que participou e interagiu com a gente. Muito obrigada pelo carinho da audiência. Obrigada a Deus por mais um finalzinho de semana. Segunda-feira, se Deus quiser, a gente volta a partir das 7 da manhã. Se beber não dirija, beba com moderação. Um ótimo final de semana. Fica com Deus. Um beijo. Um cheiro. Valeu. Tchau.

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0: Muito boa tarde, eu sou a Sol e nós vamos estar juntos até uma hora da tarde com muita música. Sua participação pelo 999-86-1050, você de cada cantinho aí do Espírito Santo, Linhares, Colatina, Cachoeira de Itapemirim, seja muito bem-vindo, pode mandar seu recadinho, tô aqui, trabalhando juntinho com você, tá bom? Nesse sábado gostoso. 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É só mandar a senha Belo na Litoral, 999-86-1050. Manda seu nome completo, o bairro onde você mora e boa sorte!

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0: Litoral, eu tô legal. Muito boa tarde para você que sintoniza Litoral FM. 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Rosângela Bernardoni tá aqui. Bom dia.
1: Ei, Sol, boa tarde. Tudo bem com você? Sou eu, Rosângela Bernardoni, do bairro São Miguel, em Colatina. Sol, deixa eu mandar boa tarde para você, pro meu esposo Paulo, para todos da cadeira cativa. E beijo, Sol. Tenha uma ótima tarde.
0: Para você também.
2: Bom dia, boa tarde, aliás, né, amiga Sol?
0: Ei, Matheus,
2: meu Deus. Está quente, amiga, aqui, né? Sol resolveu abrir, né? Esquentou bastante. Viu só um pouquinho de uma pra tarde nessa noite. Vindo você todo de litoral, viu? Um bom fim de semana nosso todos.
0: Valeu, obrigada. Tá quente mesmo em Linhares. Aqui também tá.
3: Boa tarde, quem fala aqui é
0: Duda,
3: minha diretamente de Cachoeirinho. Boa tarde pra Franco, Posqueirotinha, Adriele, Ricardo, Hoje Frentíssimo. Boa tarde pro amigo André Bogo de Sacola, minha amiga Deliane. Boa tarde, Duda Mel. E um boa tarde pro Toninho, vem pula pula pra Chet. Cachoeirinho, beijo, sábado, Duda Mel. Fui, bora tomar uma.
4: Bom dia, Solzinha.
0: Ei.
4: Aqui é o Sérgio Morelo.
0: Ei, Sérgio.
4: Carioca de Flechal. Queria mandar um abraço pra você e pra todos que estão ouvindo na litoral aí.
0: Obrigada.
4: Trazendo aquele churrasquinho que é de lei, né? Só eu e a patroa e a minha cachorrinha Catarina, né? Lógico. Sabe por que eu tô ligando pra você?
0: Ah, por quê?
4: Porque tô na litoral. Se eu tô na litoral, eu tô mais do que legal. Beijos, abraço pra todos.
0: Valeu.
5: Solzinha, bom dia. Ei. Bom dia, bom dia, bom dia. Litoral. Já pode ou tá cedo?
0: Passou da hora.
5: E aí, um beijo. Aqui é Monique, falo de Jardim América. Beijo pra todo mundo. Beijo, Solzinha.
0: Um beijo, gatona.
6: Sol, meu amor.
0: Oi.
6: Boa tarde. Acabei de sair daí da rádio. Esqueci de tirar foto com você.
0: Ai,
6: manda um beijo aí, Márcia.
0: É Luna, Lito.
6: Vai, Planalto.
0: Ô, Márcia, ainda bem que eu fui aí te dar um abraço, né, na recepção. Muito bacana, parabéns por você ter ganhado os ingressos. Da próxima vez, nós vamos fazer uma foto bem bacana.
7: Ah, ele não te merece. 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

0: apertado para Rosimara Ramos em Nova Almeida, Jerusa Pissaia em Guarapari, Franciane Jardim Limoeiro, Cris em Vila Graúna, John de Santo André, pro Wesley Monteiro, que está em Porto de Santana, Adriana em Jardim Azteca, Santos, motorista de aplicativo, Neusa Silva em Cristóvão Colombo, Cláudio José em Navacarapina 2.
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0: na Litoral. Eu tô legal, bora para as minhas últimas participações, porque daqui a pouquinho partiu casa e partiu aproveitar o sabadão, domingo. E aí eu vou estar on só pelo arroba sollitoral daqui a pouquinho. Bora ouvir o Clóvis.
1: Bom dia, bom dia. Manda um alô aqui para nós da padaria Polipan, para Jonas. Jonas Esticado e Cássia, Ronald e B2. Os padeiros queima rosca.
0: Vixe Maria, um beijo. Beijo para Ju Souza de Alvorada. Falou, sol, já chegamos aqui em Piúma. O sol tá radiante aqui no sul do estado, tá na praia, com boné da Litoral e com copo térmico da Litoral. Tá tirando onda, hein? Um beijo também pro Rafael Rangel, tá ouvindo a Litoral. Beijo, Jorge Silva.
2: Fala, solzinha. Boa tarde. Paulo Sérgio Domingo Farias. Mas um abraço. Um coração enorme pra minha namorada Leila do Alto Village. Queria te pedir a música da banda Malta, Diz Pra Mim, sobre você. Boa tarde, na Litoral nós estamos mais que legal. Aqui de Graúna, Maria Thaís, um abraço pra todos nós aqui. Um abraço pra vocês aí.
0: Valeu, Paulo, obrigada. Resultado de promoção. Quem tá se dando bem e levando dois ingressos para curtir Belo, que vai acontecer em Vila Velha, no 8 de agosto, hein, no Shopping Vila Velha. Quem tá levando esses ingressos é o Rosenberg. É, Rosenberg, ele que é de Vila Velha também, de Interlagos. Parabéns! Final do telefone 2008.
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0: Litoral? Eu tô indo nessa, Nath já chegou aqui na Litoral pra esquentar a sua tarde de sábado. Ei, Nath, boa tarde.
6: Oi, Sol. Tô na área até 7 horas da noite, hein?
0: Exatamente. E muitos prêmios,
6: por mim,
0: né?
6: Você poderia ficar até às 7 também, se quiser.
0: Não, não quero não. Obrigada.
6: Quer não? Ai, poxa.
0: Vou aproveitar meu sábado, domingão. Segunda-feira eu tô de volta às 5 da madrugada.
6: É você que lute muito, Sol.
0: Valeu, beijo. Bom trabalho,
6: beijo,
0: hein?
6: Obrigada.
0: Fui.
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Litoral, legal, agora 1h03, bora, bebê! Rádio Litoral! Cheguei, Nathzinha, no seu sabadão até 7 horas da noite, já vem me fazendo companhia. Aqui no nosso 999-86-1050, você manda mensagem, manda seu beijo, manda seu alô e a gente vai muito junto nessa. Hoje tem Mexe com a Gente, tem Pagodez, tem também Você no Comando, tem prêmio, tem código secreto daqui a pouquinho também. E claro, tem a sua companhia, tá? Não me deixe em carreira solo. Manda seu beijo, manda seu abraço e me segue lá no Instagram, no @onatizinho, que sua companhia é muito mais que bem-vinda. E bora pra cima, bebê, nosso final de semana tá começando agora.

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0: Gustavo
1: Ninguém
0: Lima.
1: Fica em casa, não.
0: Seu pamonha. Boa tarde, bebê. Nightzinho aqui na área, hein? Na litoral. Eu tô legal, bora!
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0: E você vem comigo até as 7 horas da noite, eu quero sua companhia, tá? Manda mensagem aqui no 999-86-1050. Aqui no nosso WhatsApp já pode ficar liberado. Pode já pedir sua música pra você no comando, pode também mandar um beijo pra aquela pessoa que você gosta, pra sua família, pros seus amigos. Pode falar o que você tá aprontando nesse sabadão, tá fazendo churrasco, tá na praia. O dia tá lindo pra ir na praia. Aí amanhã que eu vou estar de folga, amanhã vai estar chovendo, entendeu? Porque o tempo é assim, o tempo me adora, sabe? Mas me conta o que você tá aprontando hoje. Manda aqui no zap, o 999-86-1050. Olha ele, Uber dos Pampas Gaúchos. Fala, Luiz. Oi.
4: Minha sua linda.
0: A linda sua mesma.
4: Muito boa tarde, Luiz, motorista de aplicativo.
0: Fala, Luiz.
4: Uber dos Pampas Gaúchos, passando pra dar aquele alô e dizer que estamos aí carregando você até as 7 da noite,
0: você
4: meu querida.
0: Que
4: um grande abraço.
0: Eu sou pesado, hein?
4: Na litoral, tô mais que legal.
0: Abraço a você, Luiz. Bom trabalho pra você. Até 7 horas da noite a gente tá junto, colado aqui na Rádio Litoral, hein? Beijo pra você, lindeza. Fala, Anderson. Boa tarde, bebê.
5: Oi. Ei, Natizinha, Natizinha do meu coração, boa tarde. Aqui é o Anderson de Colatina. Nós estamos aqui ligadinho na litoral. Tô aqui acabando o serviço também aqui.
0: E
5: daqui a pouquinho tô partindo.
0: Pra onde?
5: E botaram você de castigo hoje, até 7 da noite.
0: Não, tô me botando de castigo.
5: Grande abração
0: todo
5: aí,
0: final de semana. Eu não tô aguentando mais, Anderson. Eu tô botando de castigo todo final de semana. Eu não sei por que isso. Logo eu, a mais gente bonita, não devia trabalhar, gente. Eu sou bonita pra caramba trabalhando desse jeito. É complicado. Anaína Rocha, de Nova Rosa da Penha 2. Um beijo pra você. Pra Lara Mello, do fã-clube Suas Mentiras, do Sorriso Maroto. Um beijo pra Silvana de Paula. Caetano, meu filho, fala comigo.
6: Boa tarde, Dora. Boa tarde, Natizinha.
0: Fala,
6: Torre de Gêmeos, Caetano, Cid de Cachoeirim. Sabadô, bebê. Aproveitando mandar aquele abração pro meu vizinho aqui, Dona Inês. A Érica, Rodrigo, Ricardo, Gabriel, Eduardo, Bicudo, Cida, Evelyn, Joaquim, Ana Aparecida, Flor do Campo, Deusa de Ebro, Aline, a Baiana Retada, que trabalha lá no Infa, Eloísio e Alif, aí os mecânicos de Ponte, Cachorro Mirim, os bravos, chora não, concorrência, Danilo Coelho Tavares, Elisa Coelho Tavares, Carlos Robert Neto, fazendo aniversário aí, completando mais uma estação, que o Pai Soberano abençoe poderosamente,
0: amém,
6: ricamente a vida dele aí, parabéns, Netinho, e aí a Chácara Sol e Mel, junto Tavares, Marcelo Brito, Romário Brito, e vamos que vamos pra cima, aqui pra baixo é contramão na litoral, eu tô legal.
0: Caetano, é absurdo a quantidade de gente que você manda abraço, manda beijo, não dá pra lembrar de tanta pessoa assim, eu mal lembro quem mora na minha casa, imagina você, manda 30 alôs de uma vez só, você tá doido? Beijo pra você, Caetano, seu Torre de Gêmeos. Eduardo Henrique tá por aqui também, boa tarde. Oi. Olha só, ele tá me carregando na boleia do caminhão, gente, mas aonde que ele tá indo, eu não faço ideia. Ele tá na BR aqui e levando a Rádio Litoral junto com ele nessa viagem. Beijo pra você, Eduardo Henrique. Obrigada aí pela sua companhia. Tá em Portugal, por isso que eu não tô reconhecendo, gente. Um dia que eu vou pra Portugal, ainda eu irei, mas não agora, né? Beijo pra você, Eduardo. Obrigada pela companhia também. Manda sua mensagem no WhatsApp, o 999-86-1050, que eu volto já já com mais música. E agora tem Mexe com a Gente.
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2: Vixe, na Litoral tá legal, fechando mexe com a gente, bebê. Pois é, agora são 1 hora e 26 minutos, tem muita música boa pra rolar, muita água vai rolar até 7 horas da noite e sempre com a sua companhia, tá? Então manda mensagem pra mim no zap no 999-86-1050. Tem vários beijos e abraços pra passar aqui, ó. Ah, o nosso gato branco charmoso de Alto Lage. Fala, Antônio.
3: Boa tarde, Natizinha. Já tocou no comando? Tocou a música da banda Calypso, eu da Joelma.
2: Da Joelma, qual?
3: Antônio de Alto Lage, o gato branco cheiroso e charmoso.
2: Gato branco cheiroso
3: e
2: charmoso.
3: Um abraço pra todos vocês. Todos ouvintes do litoral e sabadão, né?
2: Sabadão, bebê.
3: Mais tarde eu vou tomar uma.
2: Só
3: pra melhorar
2: tarde.
3: A coluna.
2: Ah, tá.
3: Não é?
2: Entendi.
3: Coluna e a perna. Um abraço
2: Entendi.
3: Pra você e pra todos os ouvintes.
2: Pois é, o melhor remédio mesmo é tomar uma, Antônio. Você não tá errado, não. O errado que você tá é não tá tomando uma agora. Poderia começar agora pra já fazer o alívio logo da coluna e da perna, entendeu? Pra ficar bem, pra ficar sarado, sabe? Beijo pra você, Antônio. Abraço pra galera aqui. Deixa eu ver o Clóvis de Barcelonge.
4: Boa tarde, Natizinha. Manda um alô aqui pra nós do depósito de pão, Polipão, em Barcelona. Nós tá botando pegada aqui. Tô com a música pra tio Jonas.
2: E mais quem?
4: E pra Ronald aí, pra nós.
2: Deixa comigo.
4: Botar na pegada.
2: Fui. Abraço pra você, Clóvis de Barcelonge. Olha ele aqui, nosso... Gente, esse cara aqui é chorão. Fala o mesmo áudio toda vez. E hoje ganhou ingresso, né?
5: Boa tarde, Natizinha, minha bebê. Poxa, que saudade de você.
2: Nada, seu
5: Rosenberg de Interlagos. Mais conhecido como Carioca, motor de aplicativo. Bora pra cima, aqui pra baixo, é contramão. Sabadão, papai. Nós tá com... Feliz. E eu pinto no lixo. Agradecer os convites do Belo que eu acabei
2: mesmo?
5: De ganhar. E segunda-feira estarei aí para buscar.
2: Opa!
5: Deixa um beijinho pra nossa amiguinha Claudinha Leite do Rio Marinho.
2: E seu
5: cachecá de bala. Ô motoqueiro fantástico. Minha bebê, e pra não esquecer, vou estar com você. Como eu falo pro Bruninho, vou ficar litorando até 19 horas. Fui.
2: Longe.
5: E na litoral, eu tô legal. Beijo, minha linda.
2: Pra você, meu amigo. Parabéns aí. Levando seus ingressos do Belo, finalmente, né? Gente, esse cara chorava. Aí, ó, a sorte sorriu pro seu lado, minha bebê. Beijo pra você, Rosenberg. E participa você também no WhatsApp, o 999-86-1050.

0: Redskin, Pedro Sampaio e Melody, bebê, fechando sequência.
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0: É óbvio que você tá ouvindo a número um do estado na Rádio Litoral, né? Na Litoral do Legal. Agora são 1h36 e você tá aqui comigo, Nathzinho, no comando até 7 horas da noite. E tem já várias mensagens pra gente rodar por aqui. Muitos áudios também já mandaram aqui pra mim, sabe? Tem aqui, ó, Dudamel. Fala, Dudamel. Vamos começar com ela. Oi!
3: Boa tarde, Nathzinho. Quem fala aqui é Dudamel, diretamente de Cachumirim, pros carioquinhos, pro Padriele, botar pra Fran, botar pros frentistas. Toninho, pula-pula pra Cher, minha amiga Laysa. Bora tomar uma, Dudamel de Cachumirim. Beijo, Salvador.
0: Abraço pra você. Dudamel mandou uma fotinha aqui mais cedo. Vou botar pra vocês aí que estão me assistindo. Olha a fotinha dela. Rapaz, hein, Dudamel? Olha lá, igual uma tigresa. Olha lá ela. Rapaz, tá... Cachoeiro tá um perigo, hein? Com Dudamel aí. Rapaz, que isso? Abraço pra você, Dudamel. Viviane Fernanda de Gaivota tá com a gente também. Natizinha, você está certa. Gente bonita não tinha que trabalhar. Eu tô aqui faxinando a casa e ligadinho em você. Pois é, Viviane, gente bonita também sofre. Eu sempre falo isso. O quanto que gente bonita sofre. Estamos aqui sofrendo, trabalhando, sabe? Tem que criar uma regra. Quando eu for presidente do Brasil, eu vou criar essa regra pra gente bonita não trabalhar mais. Beijo pra você, Viviane.
4: Boa tarde, Natizinha. Seja bem-vinda, minha querida. É nóis, estamos aqui cortando os cabelinhos e curtindo a melhor a litoral, na litoral tô mais, que legal, um abraço.
0: Abraço pra você, quer ficar bonitinho? Vai no salão do Zé Bonitinho, abraço pra você, Zé. Abraço pra Maura, da Lagoa de Carapebus, Nathzinha, manda um alô pro Marco França, de Santa Luzia, que está de aniversário hoje, é o ogro mais fofo do faturamento da Unimed, então happy birthday, Marco, muita saúde, muita paz e tudo de bom pra você também. Ana Leia tá com a gente também, Itapuã, Vila Velha. Roberto, oi!
5: Boa tarde, Natizinha.
0: Boa
5: aqui
0: tarde.
5: Quem tá falando é o Roberto do supermercado Matiello, aqui de Cachoeiro.
0: Olha ele aí.
5: Quero mandar um alô pro André Baleado. Quero
0: André
5: mandar um
0: Baleado.
5: Alô pro Cid, pro Samuel.
0: Eu não quero nem saber
5: por
0: quê.
5: Pro Juninho, pra Cris. Quero mandar um alô pra toda a galera aqui. E na litoral, tô mais que legal.
0: Abraço pra você, Roberto. Abraço pra toda a galera aí também. Não quero nem saber porque é André Baleado, né? Eu acho que... O nome já diz muito por si só. Beijo pra vocês, Cachoeiro. Fala comigo. Berê, berê.
6: Boa tarde, Nathzinha.
0: Eita, lelê.
6: Sábado, bebê. Na litoral, eu tô mais que legal. Ô, Nathzinha, você tá pagando todos os migué que você deu na rádio.
0: Sai fora.
6: Trabalhando quase todos os finais de semana,
0: né? Você tá vendo
6: né?
0: Porque eu tô trabalhando, né?
6: É isso aí, tem que trabalhar, né?
0: Ai, ai.
6: Você nasceu linda, mas pobre. Você não é rica, não. Você é pobre. Manda beijo para Adrê, para meu filho Matheus.
0: Você é ordinária, né?
6: Da número 1, litoral. 32.3. Põe para torar até 19 horas.
0: Ai.
6: Eita, Lelê. Beijo.
0: Lelê. Beijo para você, Berê. Esse áudio que parece que você fumou um 5 derby antes de mandar para mim aqui. É, você tem que ficar me lembrando que eu sou pobre? Aí é complicado pro meu lado, né, Berê? Mas fazer o quê, né? Tem que trabalhar. Marcos Gargamel, de Jardim Camburi. Regina Claudiano, oi.
7: Boa tarde, Nathzinha.
0: Boa.
7: Sua maravilhosa, lindona.
0: Eu mesma, então.
7: Regina Claudiano, de Taquaraum. Passando pra desejar um final de semana maravilhoso, excelente pra todos os ouvintes da Litoral. Dizer que hoje eu tô aqui trabalhando na casa da minha amiga, né? Fazendo faxina pra ela.
0: Uhum.
7: Minha amiga Sandra, manda um beijo pra ela. E nós estamos aqui. Desde a hora que eu cheguei, ela está ouvindo a Litoral comigo.
0: Boa!
7: E dizer que na Litoral nós estamos muito mais que legal.
0: Um beijo pra vocês e bom trabalho aí, viu, Regina? 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

0: Trota Legal, você acabou de curtir Vou Zoar e Beber. 2 horas em ponto, bebê. Daqui a pouquinho, sabe, a gente vai pro intervalo comercial e na volta tem um Pagodez Litoral, que você sabe, né? O melhor do pagode na sua tardezinha de sabadão, dia 25 de julho. E o nosso WhatsApp, sempre liberado pra sua participação, já pode mandar os áudios do Você no Comando, tá? Manda aí no WhatsApp, fala seu nome, fala de onde você é, pede a sua música favorita e fecha com Na Litoral, Eu Tô Legal. Manda aqui pra mim, 999-86-1050. Quem tá por aqui é o Marco França, aniversariante do dia de Santa Luísa Vitória. Tô mais que legal, meu aniversário hoje. Abraço pra todo mundo do faturamento da Unimed. Marco França, happy birthday. Muita saúde, muita paz, sucesso e tudo de bom, meu amigo. Abraço por aqui também, galera do Lava Jato abençoado. Oi!
1: Nath, muito boa tarde. Boa tarde, tá falando aqui, bebê, do Lava Jato, JR abençoado.
0: Água benta, tava passando por
1: Belocote, eu voltei de voo.
0: Ah, que bom. Volto
1: do bairro, do Barco Laranjeira. Passando pra desejar aí uma tarde abençoada pra você, a família Litoral. Ah. E vamos que vamos, né? Que na Litoral, tô mais que legal.
0: Você não pode sumir não, hein, galera do Lava Jato, JR abençoado, que a gente pede nossa bênção. Beijo pra você, meu amigo Roberto do Lava Jato, toda a galera aí trabalhando também. Edna de Porto Novo, um beijo pra você. Rosângela Bernardoni.
2: Ei, Nathzinha, boa tarde,
0: boa
2: tudo
0: tarde,
2: bem com você? Sou eu, Rosângela Bernardoni, do bairro São Miguel e Colatina. Natizinha, deixa eu mandar boa tarde pra você.
0: Obrigada.
2: Pro meu esposo Paulo e todos da cadeira cativa, minha família Bernardoni, e beijos, Natizinha.
0: Um beijo pra você, Rosângela Bernardoni. Eliane România, o que você tá aprontando, minha filha?
3: Boa tarde, Natizinha. Tá errado, quem não tá tomando uma, eu tô certíssima, Natizinha, ó. Eliane Romani aqui, ó, da Orla de Andorinhas. O pessoal trabalhando e eu tomando uma geladinha.
0: A piriguete.
3: Tá, ó. Pessoal trabalhando na obra aqui, Natizinha, ó, que tá ficando show de bola. E eu aqui, ó, Eliane Romani, tomando uma gelada, comendo um tira-gosto, esperando o povozinho que vai chegar aí pra nós fazer aquele churrasquinho, tá? Bora, Natizinha. Eliane Romani da Orla de Andorinhas. E na Litoral, eu tô legal.
0: Arrasou, Eliane. Piriguete eu vou, hein? Tá tomando aquela piriguetezinha, sabe? Só pra dar aquele grauzinho pra começar o sabadão. Errado tá eu, que tô trabalhando sem tomar uma. Pude até liberar uma cervejinha pra mim, uma sem glúten, né? Quase a mesma coisa. Beijo, Eliane. Aproveita mesmo, bebê. E obrigada pela sua companhia. Abraço também pra Danda, tá curtindo com a gente. É, e mais quem que tá por aqui? A Alessandra Barbosa, de Soteco, em Vila Velha também. Um beijo pra você. Manda sua mensagem no WhatsApp, o 999-86-1050, que eu volto já já com Pagodez Litoral.
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0: Litoral, eu tô legal, 12:06, e aí, tudo bem? Boa tarde pra você, bom sábado, final de semana chegou, estamos aqui, ou chegando pra te fazer companhia, até logo mais às 7 horas da noite, pela Litoral Sul, 101,1, primeiro lugar geral por aqui, tem Emerson Aguiar, tudo bem por aí, tem casa com a família, reunidos aí, fazendo aquele churrasco, né? Final de semana, família reunida. Obrigado pela oportunidade de deixar a gente entrar na sua casa aí. Muita gente também trabalhando, assim como a gente da Produtigral. Alguém tem que trabalhar, né? Bom trabalho pra você, tá bom? Deus abençoe seu sábado, seu final de semana. E vamos juntos fechar bem esse sabadão até logo mais às 7 horas da noite. E geralmente, né? Geralmente não, todos os sábados praticamente. A gente abre às 2, agora 2:07, um pouquinho atrasado, mas vamos lá. Uma sequência especial de pagode pra você, o nosso Pagodés. Bora então de pagode aqui na Litoral? Bom fim de semana pra você!
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1: É o Pagodez Litoral, primeira edição, a segunda tá de volta hoje, logo mais às 6 em ponto, tá? Segunda parte do nosso Pagodez, 12h32 agora, sabadão, e a gente segue por aqui. Esse clima gostoso, final de semana, com o nosso Sabadão Litoral até às 7 horas. Ó, lembrando que também às 3 hoje, daqui a pouquinho tem o Você no Comando. É aquele momento especial em que você comanda a programação. Então aproveite agora o momento, agora. Já pegue o telefone, capricha no áudio, manda aqui pro nosso WhatsApp, porque às 3 você vai comandar a programação, é Você no Comando, tá bom? Pode participar, manda aí pro 99918-3488 para você comandar aqui. Seguinte, ó, tá acontecendo hoje em Cachoeiro, continua, né? Hoje tem mais o Cachoeiro Motofest, tá acontecendo, né? Tá rolando na antiga estação, na Linha Vermelha, e os shows começam agora à tarde e vão até à noite. Lembrando que amanhã, domingão, tem mais também, tem um café da manhã amanhã, café da manhã especial. E a entrada é solidária, 1 quilo de alimento não perecível. 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Bora juntos fazer um trânsito mais seguro. Muito importante, né? Tá a fim de participar? Manda então, ó. Palavra-chave, Cachoeiro Motofest. Manda pro nosso WhatsApp agora. Aquele abraço. Deixa eu abraçar o Dandá, que chegou por aqui, mas agora, deixa eu abraçar ele também. Ô Dandá, tudo bem? Abraço, querida. Meu amigo Caetano já tá on por aqui. Fala, Caetano!
2: Boa tarde, meu amigo Emerson Guiar. É sabadão, você e você é controle da nave. Passando aqui, manda quebração pro melhor pedreiro, mestre de obra de Castelo, Venda 9 Milhão. Ribeirão do Meio, ele, Átila Lopes, Jonathan Negão, tá todo mundo trabalhando lá e curtindo a Rádio Litoral. Aline, Amanda, Antônio Coração, Cíntia, Oliver, Batista, Simone, Ana Aparecida, Flor do Campo, Deusa de Ébano. E ele completando aniversário Carlos Robert Neto. O Netinho, parabéns, Netinho.
1: Parabéns, Netinho.
2: Uma jornada que se completa e uma nova que se inicia, meu filho. E vamos que vamos pra cima, hein? E pra ele também, Caio Debona do Agro, Robin Rafael da Rezinha, Manutenção Industrial, Padaria Viso lá em Cantagalo, e o Robin, né? Tá todo mundo conectado. E na Litoral, eu tô legal.
1: Abraço, Caetano, Enzo Dallas. Tudo bem, meu amigo? Tudo certo por aí? Tá só no tecladinho, né? Abraço, Enzo. Mayra também. Dandá, tudo bem? Tem São José dos Calçados, né, Dandá? Abraço, querida. Verinha do Pula Pula tá on, logo mais às 3 é você no comando, tá, Verinha? Abraçando também aqui Wesley Correia, abraço pra você. Edmilson chegou por aqui também. Mas quem? A Maria Eduarda Duda Bel. E aí, Duda? Tá no clima já, sábado?
3: Boa tarde, quem fala que é Duda, minha direta meleira, posso querer aqui, bota minha amiga Josi.
1: Duda, você tá com uma blusa de onça, você vai aprontar hoje, hein, Duda? Mandou uma foto aqui pra gente.
3: Vem pular pro outro ali, Plachete. Ah. Duda, meu, fui!
1: Abraço, Duda! Eliane também tá por aqui. A Cristiana Paula, tudo bem? Abraço, querida! Turma toda participando já aqui, interagindo pelo nosso WhatsApp. Pode ficar à vontade, tá? Mande o seu alô, o seu abraço. Pode pedir a sua música, porque às 3 é você comandando a programação. Aproveite o momento para pedir a sua música aqui na Litoral.

0: Safadão aqui na Litoral, participação de Zé Neto e Cristiano. Vamos dar um abraço especial pro meu amigo Elmo Matos aí, meu irmão, obrigado pela carona. Tá indo trabalhar, produzir, né? Bora mexer o doce aí. Como diz a GG, alguém tem que produzir. Tá indo transmitir o jogo do Estrela, é isso? Abraço, tá, meu irmão? Obrigado pela carona, bom trabalho, boa transmissão. Elmo Matos Júnior, abraço. Quem tá por aqui também é a minha amiga Janis Brito. Do Abelardo Machado, abraço apertado pra você, tá? Sebastião também do Vila Rica. Cachoeiro Motofest participando, concorrendo a camisa, mais um copo do Cachoeiro Motofest. Abraço, Sebastião, aquele abraço. 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

0: Juliano.
1: Henrique Juliano aqui na Litoral. Alô, bebê. Só abraçar minha amiga, a Paola Pinto do Aqui da Banta, ligadinha. Abraço pra você, tá? Bom fim de semana. Cristiana Machado também chegou por aqui. Ó, daqui a pouco tenho você no comando, mas antes, já liberando aqui, vamos adiantar, porque depois é só você no comando da programação. 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Já já tem você no comando.
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2: Pois é, a promoção lançada. Agora eu vou ficar aqui só de boa acompanhando a sua programação, vou ficar só de camarote, combinado? A partir de agora, é você sim no comando aqui na Litoral.
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2: Minha amiga Verinha, e aí? Boa tarde.
5: Olá, Emerson. Ei. Seu lindo. Boa tarde, tarde, família Litoral aqui. Quem fala é Vera do Pula Pula Paraíso. No Você Que Manda hoje, bora lá de Eu Me Apaixonei com Vitinho.
2: Vamos.
5: Imperador. Dedico aí aos meus familiares.
2: Uhum.
5: Eliane Camilo, Aparecida do Furacão, Marta, Marlene, Inês, Cristina do Flocão, Duda, Mel, Toninho Segurança, Dimas, para todos motoristas de APP, rodagem, saúde e educação, que estão sintonizados na melhor.
2: Hã?
5: Beijo.
2: Beijo, Verinha. Bom fim de semana.
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0: Fala, Caetano.
3: Boa tarde, Emerson Aguiar. Eu no comando hoje. Eu gostaria de ouvir Henrique Juliano, Traumatizei, e mandar pros meus vizinhos aqui, Dona Nenica, Evelyn, Érica, Rodrigo, Ricardo, Gabriel, Eduardo Bicudo, Cida. E vão que vão pra cima. Ela que para trans, vai quem quer. O menino Cris, só tá de tocaia. E Juliane Brito e Thales Torre. Na Litoral, eu tô legal.

0: Fui lá e traumatizou.
1: Henrique e Juliano, aqui na Litoral, é você comandando a programação 3 e 12. É assim, é você no comando.
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3: Boa tarde, Litoral.
1: E aí, Eliane?
3: Camilo,
1: tudo bem?
3: Da Luz, Cachoeiro. Já que eu estou no comando, eu queria ouvir, só para contrariar.
1: Agora.
3: E oferecer para todas as amigas e amigos.
1: Uhum.
3: Boa tarde.
1: Boa tarde. Tá aí, ó. É você no comando.

0: Essa aí é da época do CD, né? Bons tempos do Bom Pagode. Cheguei a tocar na época do CD. Só pra contrariar. É o Mineirinho, uai. Bom, 3:16, continuamos por aqui. Você comandando a programação, sim. É você no comando.
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2: Litoral, tô ligado, tô legal. Manda um alusão aí pra minha esposa Luciana e minha netinha Sofia aí. Uhum. Música aí, manda aí do Menos é Mais aí.
0: Tá bom, tô mandando essa aqui pra você, ó. Abraço, muito obrigado pela participação, ó.
3: Ela vacilou comigo, nós estamos aí, tudo certo.

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1: É você sim, meu amigo Antônio Carlos Lousada do Bom Pastor, vem chegando aí. Quando ele chega, vem pancada boa, vem saudade. Fala, Antônio.
2: Olá, boa tarde, meu amigo Emerson Aguiar.
1: Você tá bom?
2: Aqui no Você no Comando hoje. Toca pra mim aquela música inesquecível da minha banda preferida, Chicago.
1: If You Leave Me Now,
2: 1976. Se você puder fazer isso pra mim, desde já te agradeço. Porque na editorial eu tô sempre muito mais legal.
1: Abraço, Antônio! Recorda a alma de canção das que marcaram a época. Bora matar a saudade aqui.

0: 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Tá acontecendo hoje, tá? Tá bombando, tá todo vapor ali na linha vermelha, na antiga linha vermelha aqui em Cachoeiro. Bom, bora fazer juntos então um trânsito mais seguro, não é verdade? 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Mensagens chegando no WhatsApp, muita gente participando. E a gente segue por aqui. É claro, deixa eu abraçar aqui a Bia, acabou de chegar, tá no Alto Amarelo. Mas quem tá por aqui também, Tatiana da Silva, do Monte Belo. Igor Coelho, tudo certo? Abraço, Nova Brasília, Lidiane, Sebastião do Vila Rica. Um abraço aí pra todo o pessoal da Motosul Retífica em Marata. Ligados aqui, abraço, tá bom, gente? Quem tá por aqui também é o Valdir Pinelo, meu amigo também, o Wilson também. Álvares, queridão, e aí, tudo certo? Abraço, tá na produtividade hoje aí, tá vendendo picolé? Você sabe que vendedor de picolé parado não vende picolé, né? Obrigado pela carona, tá, irmão? Bom fim de semana, bom trabalho aí pra você, meus amigos também, parceiros, motoristas de aplicativo, aos taxistas aí no corre aí, abraço, produtividade. Maria Eduarda Dudamel, tudo bem? Tá no aeroporto. Débora Zerboni também chegou por aqui. Betão, abraço pra você. Maria Ortiz, Caroline Ferreira também, no Fé e Raça, o André do Nascimento, pessoal também, o Lucas Pazini do Village, abraço, tá bom, irmão? Janes Brites, Abelardo Machado, não deu, Janes. Quinta-feira você participa também no Você no Comando, tá? Abraço pra você, Antônio Carlos também, Keide Oliveira, Jonias acabou de chegar por aqui, Gabriela Almeida, a Luciana Vick também do bairro Caixara. É atropelado, bombadão, litoral, tô legal, ligadinha sempre, fazendo aquela faxina aí, ah é? Ouvindo a gente, boa faxina, tá? Obrigado aí pelo carinho. Verinha, tudo certo? Bom fim disso pra gente, a Eliane também tá por aqui, mas quem? A Roberta também, Abreu chegou por aqui, atropelado, bombadão. Para isso, participando com a gente, abraço!
1: Vamos lá, churrasquinho!

Agora na Litoral, ó, Chabadão Litoral, muita música com promoções pra você aqui também. 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Abraços e abraços aqui, deixa eu abraçar ela, a Luciana Gomes, chegou por aqui, mas quem? Cristiana Paula também, aquele abraço pra você. Poliana Florindo, tá no Coramar, aquele abraço, mas quem? Elisângela Oliveira do Zumbi. E aí, Patrick, tudo bem? Tá no Aqui da Ban. Minha amiga Paula também chegou por aqui. Deixa eu abraçar também a Alcione Aparecida. A Tino Vivacqua, Bertini, aí, aquele abraço. Gabriela Costa do Alto União, é Désio também participando aqui, Parque Laranjeiras, Michael Pulciano também, deixa eu abraçar ela aqui, ó. Emerson passando para desejar uma tarde maravilhosa, um ótimo final de semana. Minha amiga Claudineia Paulino, São Luís Gonzaga, abraço para você, bom fim de semana.

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0: Léo Santana e o Pablo do Arrocha e do Will. Aqui na Litoral, primeiro lugar geral, seu sabadão, muita música. Promoções também, o pessoal participando aqui. Tá chovendo, né? Mensagens no WhatsApp. Que bom ter a sua companhia nessa tarde gostosa de sábado, chuvosa, né? Em Cachoeiro de Itapemirim. Choveu por aí? Como é que tá o tempo aí? Me conta aqui pelo WhatsApp. Ó, daqui a pouco tem uma hora de música sem intervalo comercial. Deixa eu abraçar minha amiga Lúcia da Fazenda das Flores. Chegou por aqui, aí tudo bem? Abraço. Sabadão, né? Abraço a todos aí, tá, Lúcia? A Denilza também passando por aqui. Tá onde, no Bom Pastor? A Marinalva também, abraço pra você. Quero participar da promoção da Copril. Tá participando, tá bom? Tá na Tijuca? Abraço a todos aí. Quem tá por aqui também é o Jorge Magalhães. Bem-vindo aqui na Litoral, tá? Tá na Tijuca também, ligado aí. Abraço pro meu amigo Aloysio também aí, grande Aloysio. Abraço, tá, Aloysio? Boa tarde, Litoral, ligadinho aqui também. Quero participar da promoção do kit da Copril. Maria das Graças, na Tijuca também. Tijuca em peso aqui com a gente. Abraço pra vocês. Elisângela Gomes também. A Elisandra Henrique, tá onde? No Monte Cristo. Abraço pra você. Palavra-chave é Copril Litoral. David Luiz. 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Sorteio terça-feira. Branco também tá por aqui. Família Paulino do Frade, todo mundo ligado aí, a Carmelinda. Alta Independência também. Abraço a todos aí, gente, tá bom? Deixa eu abraçar o Bruno Henrique aqui. Marlene Elias, queridona, e aí, tudo certo? Abraço, bom final de semana. Bruno também tá por aqui, obrigado pela carona. Tá no carro aí, levando a Litoral. Patrick, meu amigo Rosalino Filé. Alto Eucalipto, aquele abraço. Antônio Carlos. Deixa eu abraçar a Beth também. Mas quem tá por aqui, ó, é o Antônio Carlos. Abraço, meu irmão. Vamos faturar? Daqui a pouco a gente volta com uma hora só de música.
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0: Litoral, eu tô legal, 4 e 4.
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0: Simbora então, vamos pra cima desse sabadão. Tardezinha gostosa, é o sabadão Litoral. Abrindo essa sequência, uma hora de música sem intervalo comercial. 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

É o Sabadão Litoral, primeiro lugar geral, Léo Santana, 4h31 agora, ótima tarde para você, bom final de semana, bom sábado, daqui a pouco tem resultado da promoção com o Cachoeiro Motofest, vamos sortear aqui para você uma camisa personalizada, mais um copo também do Cachoeiro Motofest, que está acontecendo aqui em Cachoeiro, já começou, tá? 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

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Deixa eu mandar abraços aqui. Sabadão é de abraços também. Muitos abraços. Vanessa Jesus já chegou por aqui. Abraço. Está no Rui Pinto Bandeira, Marcão Gargamel, Maxwell Oliveira também, Maria Eduarda, tudo bem? No Aqui da Banta Ligadinha, Rita Cássia, ou a Rita de Cássia, do Alto Eucalipto. Também o Fernanda, a Fernanda Paulo, um abraço para você. William tá em Santa Fé de Cima, atropelado Bombadão Litoral, boa sorte. Miguel Henrique, do Alto Eucalipto. Alana Marcelli também acabou de chegar, Vinícius Betinho, Vanessa Brioli, aquele abraço. Verônica Lopes também, o Guilherme está por aqui. Deixa eu abraçar a Luivânia Gonçalves, Tatiana Silva também. Abraço para você.

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0: É?
1: Tiaguinho, a fila anda. Quem aqui gostou, na litoral, primeiro lugar geral, fechando muito bem uma hora de música sem intervalo comercial. Sabadão litoral, é assim, muita música aqui. Ótimo final de semana pra você. Tudo certo por aí? Tudo tranquilo? Tá curtindo a gente aonde? Tá em casa? Tá na estrada? Tá no carro? Tá em família? Tá no litoral? Tá ouvindo pela internet? Excelente tarde de sábado pra você, tá? Deixa eu abraçar aqui a Luísa Santos, participando com a gente. Kemily também acabou de chegar. Wesley Azevedo, tá no Zumbi. Douglas também, abraço pra você. Rosalino tá por aqui também, tá on? Alessandra, abraço, tá? Da litoral, tô legal, aqui da Ban, tá ligadinha, bom final de semana pra gente, bora pra cima aí, ó, vamos faturar já na sequência, vamos fazer o seguinte, daqui a pouco tem o Segue o Baile, já vamos liberar logo a promoção aqui com o Cachoeiro Motopest, tá acontecendo ali na antiga Linha Vermelha em Cachoeiro, já começou e agora à tarde tem show, tá, e à noite também. Amanhã, domingo, tem muito mais, que tem café da manhã. Lembrando que a entrada é solidária, 1 quilo de alimento não perecível. E aqui na litoral, vamos liberar para você agora que participou com a gente, uma camisa personalizada, mais um copo do Cachoeiro Motopest. Bora pro sorteio, então, agora aqui, ó. Essa linda camisa, mais um copo do Cachoeiro Motopest. Tá indo pro bairro Zumbi. Pelo telefone 1554. Elisângela Oliveira, Elisângela!
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1: É o Natanzinho falando de amor aqui na Litoral. Primeiro lugar geral, seu sabadão com muita música. E aí, tudo bem? 5h39 agora. Ó, pra você que tá chegando agora, muita gente participando e continua a promoção. Daqui a pouco tem o resultado, tem o sorteio sim. Vou liberar pra você, sabe o quê? Aquele atropelado bombadão. Sabe o que que é isso? É aquele famoso, né, frango assado tradicional, desossado e muito recheado no capricho. Tamanho família, pra você almoçar amanhã, domingão, aquele almoço especial em família. Pois é, vamos liberar então hoje pra você daqui a pouquinho. Se você não tá participando, dá tempo. Manda agora aí pro nosso WhatsApp. Palavra-chave é atropelado bombadão litoral. 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Atendendo ali na entrada do bairro BNH, na rotatória ali, ao lado do Banco do Brasil. Então amanhã, na parte da manhã, o pessoal já estará atendendo a todo vapor. Eles já estão lá em novo endereço agora, né? É, fica ao lado do Banco do Brasil, na entrada do bairro BNH. Então a gente libera esse atropelado bombadão para você. Você vai lá amanhã e pega antes do almoço para você ter aquele almoço especial em família. Bacana, né? Vamos dar essa força então para você almoçar nesse domingão em família amanhã. Palavra-chave atropelado bombadão. Manda aí pro nosso WhatsApp, nome completo e bairro, para você participar. Deixa eu abraçar aqui. A Cerdi Amaral acabou de chegar. Muita gente participando com a gente. Tá no Alto Eucalipto, né? Lissandra Gomes também, abraço para você. Caetano tá na área também. E aí, Caetano?
2: E aí, essa aqui é a galera lá de Itapera, no bar do Carrapato, hein? Tá todo mundo conectado lá perguntando já pode. Eu falei, já passou da hora, galera.
1: Passou da hora?
2: Você tá doido? Buiu, Popó, lá de Fabiano, Nicole, lá de Prosperidade, tá todo mundo conectado lá. E lá no Pantanal também, no bar do Doralice. Tá todo mundo conectado também, curtindo a Rádio Litoral. Eu tô legal.
1: Tá certo, abraço, Caetano. Cristiana Paula, tudo bem, querida? Abraço pra você. Verônica Lopes chegou por aqui. Mas quem? Mandaram um áudio aqui pra gente aqui. Luciano Gomes, abraço pra você. Daiana Paula, tudo bem? Bertine, abraço. Aneia, atropelado, bombadão, litoral. Mas quem tá por aqui? A Bertine. O Sérgio também. Sérgio Lousado, do Bom Pastor, né, Sérgio? Abraço, queridão. Milena, e aí, tudo bem? Alto Eucalipto tá ligadinha. Maria Eduarda também. Sabadão tá aí curtindo a litoral, né, Duda? E amiga Maria Auxiliadora do Ibitiquara, abraço pra você. Bom final de semana, Paola também. Quem tá por aqui é o Luiz Sérgio, abraço pra você. Cristiano Oliveira acabou de chegar. A Kênia também. Kênia. Mandou só Kênia aqui, né? Cadê o sobrenome? Kênia. Abraço também pro Igor, chegou por aqui. A Débora, abraço pra você. Edmilson, tudo certo? William também, o Adriano também passando por aqui. É atropelado bombadão, o pessoal participando com a gente. Daqui a pouco, então, o resultado dessa promoção com o atropelado

0: Jorge Mateus aqui na Litoral, olha agora, daqui a pouquinho tem Pagode 10 pra você, no seu sabadão aqui na Litoral, com muito pagode, né? Aquela sequência especial, a segunda edição já já, e daqui a pouco também tem resultado da promoção com o Bombadão Litoral. Vamos liberar pra você aquele famoso, delicioso frango desossado, né? Assado, tradicional, desossado, recheado. É o famoso atropelado Bombadão, que é um sucesso em Cachoeiro. E a gente vai dar esse presentão, essa porcinha gostosa para você almoçar no domingão amanhã com a família. A palavra-chave é atropelado Bombadão Litoral. Dá tempo ainda, manda aí pro nosso WhatsApp, nome completo e bairro para você concorrer aqui comigo, tá bom? Deixa eu mandar abraços aqui. Fabiano Marques acabou de chegar participando aqui, ó. Campo Leopoldina, atropelado Bombadão, Alcione também, tudo bem? No Boa Vista, tá ligadinha. Elias Pereira, do Teixeira Leite, a Thaís Araújo também. Abraço pra você, tá? E aí, Beth, tudo bem? Maicon acabou de chegar por aqui, boa tarde, abraço pra você. Atropelado Bombadão, Thiago Belido, do BNH também. Abraço aqui pra quem tá no ferroviário, é o Davidson, né? Abraço pra você, tá? Elaine também, Gilson Carone, aquele abraço pra você, boa sorte, participando da promoção aqui com a gente na Litoral. 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

0: Na Litoral Eutoragal 6:05, ótima noite pra você. E aí, prontos pra curtir aquele nosso Pagodé?
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Noites como essa a gente não...

0: isso. 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
2: A segunda edição do nosso Pagodez. E aí, curtiu? Muito pagodinho bom, né? Bom, 6h32 agora. Ótima noite pra você, sabadão, ao vivo aqui na Litoral. Litoral FM Sul, primeiro lugar geral. Daqui a pouco finaliza o programa e tem resultado de promoção com o Atropelado Bombadão. Aquele frango, né? Desossado, tradicional, recheado no capricho. Tamanho família pode ser seu pra você passar o domingão, aquele almoço especial, e a gente vai dar aquela força pra você aqui. A palavra-chave é Atropelado Bombadão Litoral, manda aí pro nosso WhatsApp. Lucimara chegou por aqui, abraço da Nova Brasília, participando também da promoção, e a senha é Atropelado Bombadão Litoral, sim, Maria Lúcia também. Deixa eu abraçar o Rodrigo que tá por aqui, mas quem? Lucas, já mandei abraço também, abraçando aqui, ó. Tá no Ferroviários, quem é? O Alessandro, abraço. Maria, tudo bem? Abraço pra você. Giovanni chegou por aqui. Roberto também, do Alto Novo Parque, meu amigo Sebastião Domingos. Maicon Douglas, a Gabriela também, tá onde? Alto Eucalipto, né? Abraçando também aqui, ó, a Emanuele Silva, do bairro Amaral. É Atropelado Bombadão. Chegou por aqui também, quem? Deixa eu ver aqui. Igor Souza, abraço, tá? O Rodrigo também tá por aqui no Nova Brasília. Jefferson, meu amigo Zé também, Zé Maria, São Luís Gonzaga. Vou abraçar também aqui, ó, a Edileia Guimarães, tudo bem? Atropelado Bombadão Litoral, abraço, tá? Boa sorte pra você. Ederson Machado e o meu amigo Romário Machado acabou de chegar por aqui também. Deixa eu abraçar a Camila Monteiro, Central Parque. Carla, Bárbara também, abraço pra você. Abelardo Machado, tá ligadinha. Sebastião, tudo certo?

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Aquele abraço pra minha amiga Marlene Elias. Boa noite, queridona. Bom fim de semana pra você. Fabiana também tá por aqui no Bom Pastor. Aquele abraço. Mariana Lima também. Abraçando aqui no São Luís Gonzaga. Quem? Ronaldo. Rodrigues Souza também passando por aqui. Zilma Rodrigues do Zumbi. Helder Pestana, aquele abraço. Adriane Alves do Teixeira Leite. Ó, aquele abraço. Aquele abraço. Meu amigo Edésio Rodrigues também do Rubem Braga. Fabi Uber, abraço. Em Soturno, o Renan Nicolau, aquele abraço pra você, tá? Edilaine Gomes, a Edneia também. Carla Mototáxi.

0: Eu tô mais que legal, Felipe Rett aqui no nosso sabadão, é o Rap da Lealdade. Resultado promoção agora. Chegou a hora, aquele momento, eu sei que você tá esperando, né? Finalzinho do programa, aquele atropelado bombadão no capricho, tradicional recheado frango desossado, que só o atropelado bombadão tem. Bom, esse frango atropelado bombadão tá indo pro bairro Paraíso, final do telefone 3942. Um atropelado bombadão. Quem vai comer esse atropelado bombadão amanhã no almoço em família, no capricho, é você, Roberta Abreu. Parabéns, Roberta!
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